sexta-feira pra você, 29 de maio. Bom final de semana, The Weeknd, Daft Punk, I Feel It Coming na Pan. Tem coisas legais sempre, sete melhores, melhores da semana e você com a gente fazendo companhia no fim de semana da maior e melhor rede de rádios do Brasa.

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1: Ah, boa, Danielzão. A música volta já. Rápido intervalo, a gente volta. 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

Ah, bom final de semana pra você, sextamos. Lady Gaga e Bruno Mars, Death Smile. Música que foi mais ouvida no mundo pelo Spotify e no rádio ao redor do mundo em 2025, hein?

0: Sam Fender, Olivia Dean, Raining In, a número 1 do Brás, a Madonna com Like a Prayer, baita de um clássico, você ouve mais. Meia-noite, horário de Brasília, essas e outras que marcaram a programação da Pan, 70, 90, 2000, você ouve, clássicos da Pan, tá bom? Tayley McRae e Lady Gaga e Bruno Mars, Death Smile, eu como eu tava dizendo, não consegui falar direito. A galera bombou em 2025 com essa música. Foi a música mais ouvida no Spotify em rádios do mundo todo. Você tem noção disso? Que loucura. E essa música não era pra ser lançada. É, o Bruno Mars deu uma brecada nela ali, não quis lançar e tudo mais, depois correram atrás. Se quiser saber um pouco mais sobre essas e outras, você sabe onde colar, né? jovempan.com.br/entretenimento, garotinha, garotona.
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Amy Winehouse, Rehab, aqui na número 1 do Brasil. Ótima noite pra você, bom final de semana, sextamos. 29 de maio, o mês também já foi embora, né? Lugar ao Sol, Charlie Brown Jr., aqui na Pan, já tem as 7 melhores pra você.

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0: just might. I just might aqui na Pan. É o Bruninho Mars. Você viu o cover dele? Tem um sósia do Bruno Mars. E tá bombando na internet, os programas de TV. Brasil, né? Brasil. Brasileiro tem que ser estudado. Bruno Mars, I Just Might, na primeira posição, então, nas sete melhores. Pra gente começar o final de semana daquele jeito, 29 de maio. Gracie Abrams com That's So True. Rolou o BTS, a molecada boa demais. Swan, que não é mais molecada, né? Os marmanjões estão adultos demais já e fazendo cada musicão legal. Justin Bieber, Sabrina Carpenter, Olivia Dean e Taylor Swift também rolou por aqui. Abrindo bem a sequência, tem novidade na programação da Pan Melhor da Semana, já já depois do intervalo. Segura aí, você tá na rádio certa, ótima noite pra você.
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3: Estamos de volta então na maior rede de rádios do Brasil. Sextamos, final de semana. Eita, bora aproveitar então e leve a Pan com você onde você estiver. Tamo junto, bora curtir a melhor da semana.
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3: Eita, countryzinho do bom. Essa aqui é pra você ficar na boa. Tranquilaço e tranquilaça. No seu carro, ou pra você que tá agora sentado ou sentado em algum lugar curtindo a Pan. Obrigado por estar com a gente. Ella Langley, Choosing Texas. 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

0: Garotona Tyler com Water aqui na número 1 do Brasil. Bora dar aquele giro no mundo dos artistas? O que, que ele tá fazendo? Seu artista favorito? Sim, Conexão Jovem Pan.
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2: Conexão de volta aqui na Pan. Se você curte Demi Lovato, se prepare. Em 15 de setembro, a estrela pop americana apresentará aos seus seguidores brasileiros a turnê It's Not That Deep, com um show exclusivo no palco do Suhai Music Hall em São Paulo. Vale lembrar que a última vez que Lovato esteve por aqui foi no The Town, em 2023. E os seguidores de Ariana Grande podem curtir a estreia do vídeo de Hate That I Made You Love Me, que já está em alta rotação em todas as redes sociais. A produção conta com a participação mais do que especial de Just Long, ator que conquistou fama por sua atuação em filmes de terror, como Olhos Famintos e Arrasta-me para o Inferno. Para saber mais, siga a Pan nas redes sociais.
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sextamos, bebê. Sextamos, bebê, essa frase ficou, né? Lola Young com Messi chegou com tudo na programação da Pan, continua tocando aqui pra gente. Tem coisas legais pra rolar durante essa hora aqui. Tem Maroon 5, David Punk, David Guetta, Sabrina Carpenter. Tem coisas legais e clássicos da Pan. À meia-noite, horário de Brasília. Boa noite pra você.

na número 1 do Brasil. Seguindo nesse ritmo, meio Drácula, vampiros, zombies. Michael Jackson chega com tudo com o Thriller na número 1 do Brasil. Vai estar de um clássico que você ouve. Essas e outras, à meia-noite, horário de Brasília. Segunda, clássicos da Pan.

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0: Miley Cyrus, End of the World, aqui na número 1 do Brasil. Ótima noite pra você.
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0: Que isso, que vozeirão. Até assustei. Black Eyed Peas chegando aqui na Pan, já tem clássicos pra você curtir. Ótima madrugada, bom final de semana. 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

0: Boa noite, bom final de semana, lá vamos nós. A partir de agora, o melhor do flashback para você matar saudades de grandes músicas aqui na número 1 do Brasil. Eu sou Ricardo Sam e a primeira de hoje é do finalzinho dos anos 70, do álbum que antecedeu o lendário Thriller. Também um outro álbum lendário, que foi o Off The Wall. Estamos falando de Michael Jackson. A primeira vem com Don't Stop To Get Enough, aqui na Pan. São os clássicos da Pan no ar.
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Lighthouse Family, aqui na Jovem Pan. Hi, antes teve a Alexia, de 1997, o Lalala e também a Madonna. A gente segue com o melhor do Flashback pra você, destacando agora Depeche Mode, Strange Love, nos clássicos da Pan.

A voz do Rob Thomas, do Matchbox 20, com a guitarra do Santana aqui na Jovem Pan Smooth. Antes teve Man at Work com Who Can It Be Now, e a gente segue com o melhor do flashback, destacando agora por Pretenders, Back on the Chain Gang, anos 80, nos clássicos da Pan.

Ice Billows in You aqui na Jovem Pan. Ahá! Antes teve Cardigans com Loveful e a gente continua com clássicos da Pan. Mais flashback pra você. No Doubt, It's My Life.

0: Essa marcou o início da década de 90. John Secada aqui na Jovem Pan, Just Another Day. Antes teve Nelly com Kelly Rowland, Dilema e Die the White Flag. Ponto final nessa edição dos Clássicos da Pan. Eu sou o Ricardo San e os clássicos voltam amanhã, no mesmo horário.
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0: E você continua aqui na Jovem Pan. Tem muita música madrugada dentro pra você curtir. Se liga aí.
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0: 5h59 da manhã.
1: Repita.
0: 5h59. Muito bom dia para você que nos acompanha nesse sábado. Que bom ter vocês por aqui para a gente trazer informação, análise e opinião crítica, te preparar para esse fim de semana que está só começando, né, Paulinha?
1: É isso, Evandro Cini. Vamos nessa em mais uma edição do Jornal da Manhã até as 10 horas da manhã com muita notícia e muita informação. Finzinho do mês de maio, dia 30 de maio de 2026. Vem com a gente que tem muita notícia e muita informação para você.
0: Vamos fechar esse mês contigo. Olha, Flávio Bolsonaro rebate crítica do presidente Lula à decisão dos Estados Unidos de classificar facções como terroristas. O senador e pré-candidato à presidência defendeu a soberania do povo e disse que o brasileiro não aguenta mais conviver com medo.
1: Porta-voz do Departamento do Estado dos Estados Unidos diz que PCC e Comando Vermelho atuam em pelo menos 12 estados do país norte-americano. Integrante do governo Trump afirma que classificação do país visa a segurança nacional.
0: Retomada da lei Magnitsky contra o ministro do STF, Alexandre de Moraes, só aguarda aval de Trump, segundo aliados de Flávio Bolsonaro. E também, de acordo com fontes, o assunto foi tratado de forma direta nas agendas do grupo na capital norte-americana.
1: PSD vai anunciar o presidente do partido, Gilberto Kassab, como vice de Ronaldo Caiado. O anúncio está previsto para acontecer por volta do meio-dia deste sábado.
0: Lula diz que vai reenviar indicação de Jorge Messias para vaga no Supremo Tribunal Federal. O Senado rejeitou a indicação do advogado-geral da União, que recebeu 42 votos contrários e 34 favoráveis em uma derrota histórica para o governo.
1: E João Fonseca vence o Sérvio Novak Djokovic e avança às oitavas de final do Roland Garros. Brasileiro faz 3-2 e se classifica contra o maior vencedor de todos os tempos do tênis no Masters 1000 da França.
0: Agora 6h01.
1: Repita.
0: 6h01. O presidente Lula reage à classificação das facções criminosas como grupos terroristas pelos Estados Unidos e elevou o tom, criticou Flávio Bolsonaro e chamou o pré-candidato de traidor da pátria. Veja na reportagem do André Anelli.
2: O discurso do presidente Lula seguiu o tom de uma nota divulgada pelo Palácio do Planalto nesta sexta-feira, que diz que a soberania nacional é inegociável e que quem define como o crime é classificado e combatido dentro do Brasil são os brasileiros, com suas instituições, suas leis e suas forças de segurança. Mas no discurso, Lula ainda foi além e afirmou que não vai aceitar que o Brasil seja tratado como o que chamou de republiqueta, citando o pré-candidato à presidência Flávio Bolsonaro como traidor por ter defendido a classificação do PCC, o primeiro comando da capital, e do CV, o Comando Vermelho, como terroristas.
3: Não aceitamos ser tratado como um moleque. Nós não aceitamos ser tratado como se fosse uma republiqueta. Eu tive 3 horas com o presidente Trump, 3 horas com ele. Entreguei 4 documentos para eles. Um deles era o combate ao crime organizado. O seu Marco Rubio não estava lá, possivelmente porque ele estivesse preparado para ajudar um filho de um bolsonarista, que é candidato à eleição aqui nesse país, que não tem vergonha na cara de trair a nossa pátria, de nos Estados Unidos pedir intervenção americana no Brasil.
2: Em outro trecho do discurso, o presidente Lula voltou a dizer que o governo está comprometido com o combate ao crime organizado, mas que, para atingir esse objetivo, é preciso a colaboração do Congresso Nacional ao aprovar a proposta de emenda à Constituição, a PEC da Segurança Pública. Dessa forma, Lula garantiu que pode fazer frente às facções com a criação do Ministério da Segurança Pública, de maneira a tratar o problema internamente e com soberania.
3: Não brinquem com a soberania desse país, não brinquem com a nossa democracia, não duvidem das coisas que nós fazemos aqui nesse país. Se quiserem combater o crime organizado, não precisa pedir ajuda para ninguém. Aprove a PEC da Segurança Pública que está no Senado. Aprove a PEC da Segurança Pública.
2: E em tom de provocação aos Estados Unidos, o presidente Lula pediu para que a Casa Branca faça a própria parte na colaboração com o Brasil no combate ao crime. Lula citou o ex-deputado Alexandre Ramagem, condenado na tentativa de golpe de Estado, e também o empresário Ricardo Magro, o maior sonegador de impostos e devedor contumaz do país. Ambos moram nos Estados Unidos e, segundo Lula, devem ser extraditados para o Brasil.
3: E nós queremos os terroristas brasileiros que estão lá, porque sabe que as armas importadas que são contrabandeadas para o Brasil vêm dos Estados Unidos. Vem de lá as armas. A Polícia Federal entregou um documento para o Trump. O Brasil está disposto a trabalhar para combater o crime organizado. E vamos começar pelo seu estado de Delaware, que tem lavagem de dinheiro de brasileiro. Vamos começar por aí. Vamos começar por entregar o Hamas, que está condenado a 16 anos e está escondido lá. Vamos. Vamos começar entregando o maior contrabandista de combustível desse país, o Cláudio Magno, o Ricardo Magro, que a Polícia Federal e a Receita prenderam 250 milhões de combustíveis dele contrabandeado, foi dado ao Petrobras e ele está morando em Miami. Eu entreguei para o Trump o nome dele e a fotografia da casa dele. Quer combater o crime organizado? Me entregue os nossos que estão lá nos Estados Unidos.
2: Todas as declarações foram dadas durante a agenda presidencial cumprida em Sergipe. Lula levou mais de 12 horas para se pronunciar sobre a classificação das organizações criminosas como terroristas, posição que o Brasil sustenta como inaceitável por considerar que o PCC e o CV não atuam com viés ideológico e sim com fins lucrativos, o que diferencia a motivação e a atuação das facções. Conforme a Jovem Pan divulgou em primeira mão na última quinta-feira, o assessor especial da Presidência da República para Assuntos Internacionais, Celso Amorim, afirmou que o movimento americano se trata de um pretexto para eventuais interferências no Brasil. De Brasília, André Anelli.
0: Dra. Kramer, avalia que a decisão dos Estados Unidos permite uma virada de Flávio Bolsonaro no tabuleiro eleitoral. Só que ela enxerga que o filho do ex-presidente fez uma jogada arriscada que pode acabar em tiro no pé. Acompanhe.
4: A nota oficial do Palácio do Planalto e a fala do presidente Lula mostraram que a reação do governo à classificação das facções criminosas como organizações terroristas tem dois pontos de sustentação, dois pontos principais. Um é o risco à soberania nacional, esse discurso já conhecido. Outro se apoia na acusação de que a família Bolsonaro tenta obter ganhos políticos ao custo de medidas prejudiciais ao Brasil. Nesse ponto específico, esse último, a estratégia é trazer de volta a cena de Eduardo Bolsonaro defendendo a imposição de punições severas ao Brasil na época do tarifaço. Bom, depois da surpresa inicial na noite de quinta-feira, porque ninguém esperava aquilo, aquela surpresa realmente paralisou o presidente depois de algum tempo, mas já ontem Lula decidiu que o único caminho seria partir para o contra-ataque. É impossível deixar de analisar esse assunto fora do contexto eleitoral. Em princípio, ele dá a Flávio Bolsonaro uma chance de respirar um pouco fora do caso Master e deixa o governo na defensiva. Claro que aí na disputa, realmente, em princípio, favorece ao Flávio. Mas a maré pode virar, e pode virar se nada mudar na atuação do crime organizado naquelas áreas dominadas, ou se houver prejuízos à economia e alguma ingerência indevida nos Estados Unidos aqui no Brasil. Aí será aquele conhecido tiro no pé.
0: E o PT avalia que a soberania do Brasil fica fragilizada com facções equiparadas a organizações terroristas e fez uma acusação contra Flávio Bolsonaro, como mostra nessa reportagem o Marcelo Matos.
5: O presidente nacional do PT, Dinho Silva, condenou a ação capitaneada pelo pré-candidato do PL, Flávio Bolsonaro, nos Estados Unidos, por classificar as facções brasileiras em organizações terroristas.
6: O presidente Lula está liderando o processo de enfrentamento ao crime organizado. O que nós nos preocupamos é que esse anúncio dos Estados Unidos, estimulado pela família Bolsonaro, cria o precedente, né? Eu crio um argumento, muitas vezes, para retalhar as empresas brasileiras, né? Para impedir que as empresas brasileiras atuem nos Estados Unidos, que as empresas brasileiras investam nos Estados Unidos. Então, nós não precisamos precisamos, nesse momento, de medidas que afrontem a soberania nacional. O Brasil é um país soberano, o povo brasileiro é um povo soberano. Né? Você tomar medidas que enfraqueçam as nossas empresas, que coloquem em risco as nossas empresas, não é defender o Brasil.
5: Edinho cobra a discussão da PEC da segurança. No momento de relações estremecidas entre o governo Lula e o presidente do Senado, Davi Alcolumbre. E o tema da segurança dominará as eleições.
6: A PEC foi aprovada pela Câmara dos Deputados, está parada no Senado Federal. Nós precisamos que o Senado aprove a PEC para que o presidente Lula tome mais medidas eficazes. E também no plano que ele anunciou, que nós queremos ter o controle do território, dar apoio aos municípios e aos governadores, porque a gente controla o território. Portanto, o presidente Lula está liderando o processo de enfrentamento ao crime organizado.
2: O presidente do PT, Edinho Silva, prometeu que no eventual segundo mandato do presidente Lula, uma reforma político-partidária será encaminhada ao Congresso. Ele defende o voto em lista e garante que o Executivo perdeu o protagonismo, porque 62 bilhões de reais são administrados em emendas pelo Congresso.
5: O presidente nacional do Partido dos Trabalhadores participou em São Paulo do lançamento da plataforma digital para a colaboração da sociedade no plano de governo do presidente Lula, visando as eleições de 2026.
1: E o pré-candidato ao governo de São Paulo, Fernando Haddad, voltou a criticar a gestão de Tarcísio de Freitas e afirmou que o Estado está se deteriorando. A reportagem é de Matheus Dias.
7: Pré-candidato ao governo de São Paulo pelo PT e ex-ministro da Fazenda, Fernando Haddad, ele tem feito agendas no interior de São Paulo, como já havia prometido nessa pré-campanha. A mais recente, nessa sexta-feira, ele esteve presente em Avaré, onde participou de uma entrevista exclusiva à Jovem Pan da cidade e fez críticas ao governo atual. Já na quinta-feira, Fernando Haddad tinha feito uma publicação nas redes sociais em que demonstrava pontos em que via falhas no atual governo Tarcísio. Na entrevista à Jovem Pan, ele disse que foram essas falhas e esses problemas que o fizeram aceitar o convite do presidente Lula quando ele viu que o estado de São Paulo estava deteriorado. Vamos ouvir.
8: O presidente Lula me fez ver que a situação de São Paulo é muito delicada. Você está tendo aqui uma deterioração das finanças públicas. São Paulo não está crescendo. Só para você ter uma ideia, São Paulo ano passado cresceu 0,5%. Contra 2,3% do país. A educação aqui está inspirando cuidados, a venda da Sabesp produziu um estrago muito, muito grande no bolso do trabalhador, que viu sua conta de água, às vezes, duplicar, triplicar. E isso me causou muita estranheza, toda essa situação que São Paulo está vivendo. Então eu vim para cá com gosto, porque eu quero expor essa situação para o povo paulista. Eu quero que os paulistas saibam o que está acontecendo com a segurança pública, com a educação, com a saúde, com o saneamento, com as finanças, e possa dar um novo rumo para o Estado, porque esse Estado é muito forte. Nós não podemos virar um Rio de Janeiro.
7: Haddad ainda foi questionado sobre como fica o Senado aqui em São Paulo, como fica a chapa do PT, que tem alguns nomes ainda em debate. O único certo até esse momento é o de Simone Tebet, a primeira vaga ao Senado. Agora, a dupla dela não se sabe ainda se será Márcio França ou Marina Silva. Ele disse na entrevista que essa disputa, mesmo que não fosse a estratégia inicial, é completamente factível ter três nomes no pleito.
8: Tecnicamente falando, você pode ter três candidaturas ao Senado. Não tem problema nenhum. A extrema-direita talvez tenha três ou mais candidatos ao Senado. Talvez não seja o ideal para os nossos propósitos, mas é perfeitamente factível que tenha três candidatos ao Senado. Eu estou esperando uma definição para justamente poder compor a chapa assim que isso estiver decidido.
7: Ainda na entrevista, Fernando Haddad fez duras críticas tanto a Flávio Bolsonaro quanto o Tarcísio de Freitas. Isso por conta das movimentações que fizeram com que Donald Trump caracterizasse as facções criminosas brasileiras como organizações terroristas. Para Haddad, ele diz que essa nova nomenclatura transforma o país em um país submisso aos Estados Unidos e que é nessa colocação, nessa prateleira abaixo, que tanto Tarcísio quanto Flávio Bolsonaro tem comemorado em estar.
0: E olha, o senador Rodrigo Pacheco esteve em São Paulo ontem para participar de mais um seminário LID, Inovação e Tecnologia, e falou sobre eleições e os principais temas do Brasil desta semana. Daniel Lian.
9: O ex-presidente do Senado, Rodrigo Pacheco, afirmou que a decisão dos Estados Unidos relacionada às facções criminosas brasileiras banaliza o conceito de terrorismo e, da forma que foi colocada, não contribui para o combate ao crime organizado.
10: Eu considero que essa avaliação é recomendável que seja feita pela nação brasileira. E ao se classificar um outro país, essas organizações criminosas como organismos de terrorismo, eu considero que há uma banalização do conceito de terrorismo. Essas organizações criminosas são graves, são importantes de ser combatidas, são muito sofisticadas, mas são organizações criminosas. O Estado brasileiro é um Estado soberano, há regras de convivência com os outros países, temos inclusive o Itamaraty classificado e qualificado como uma instituição de muita qualidade. Então eu considero que definitivamente a soberania nacional precisa ser preservada.
9: Cobiçado pelo presidente Lula para concorrer ao governo de Minas Gerais, considerado um dos estados-chave para a eleição, Pacheco foi categórico e confirmou que vai encerrar o seu ciclo na vida política.
10: Eu tenho 12 anos de vida pública, fui deputado federal e senador, presidente do Senado do Congresso Nacional por 4 anos, tenho uma vida plenamente realizada e é sempre um momento da gente avaliar ciclos, né? E há um fechamento de ciclo na política que eu decidi fazer com o sentimento de dever cumprido, com muitas realizações feitas e com um coração muito tranquilo em relação a essa decisão.
9: Ele cita nomes que teriam cacife para a disputa.
10: Nós temos nomes bons em Minas Gerais para cumprir essa missão. Você próprio, na sua pergunta, cita o nome do Josué Gomes da Silva, que foi presidente da Fiesp, é mineiro, filho do nosso saudoso vice-presidente José Alencar. Assim como temos também o ex-procurador-geral de Justiça, Jarbas Soares, são dois nomes que estão filiados ao PSB. E, obviamente, no momento oportuno, esses partidos vão sentar, vão tratar e vão definir um nome para a candidatura ao governo, a vice-governador, a senador da República.
9: O senador, que garantiu ter boa relação com o presidente Lula, negou que tenha alguma expectativa de indicação ao Supremo Tribunal Federal.
10: Nenhuma expectativa ou perspectiva de ingresso em Tribunal Superior, inclusive o Supremo Tribunal Federal. Se isso foi cogitado em algum momento, isso foi bem resolvido, é uma página virada e não tenho nenhuma expectativa nesse sentido.
9: O parlamentar considera a polarização hoje existente no país como danosa.
10: A política tem se dividido entre pautas necessárias e pautas desnecessárias. As desnecessárias são essas crises todas inventadas para poder gerar engajamento, para espetacularizar a política, sobretudo através das redes sociais. Isso tem sido muito ruim para o Brasil, muito ruim para as instituições e muito ruim para a política.
9: Pacheco ressaltou que o Senado dará atenção prioritária ao fim da escala 6-1, pois a proposta foi assimilada pela sociedade e pelo Congresso.
1: E a polêmica entre Aldo Rebelo e o Democracia Cristã ainda está nos holofotes da política. A reportagem da Jovem Pan apurou, inclusive, que a situação financeira do partido teria colaborado para a retirada da candidatura de Aldo Rebelo. João Vitor Revedilho tem os bastidores.
11: A retirada da candidatura de Aldo Rebelo já rondava os bastidores do Democracia Cristã pelo menos um mês antes da saída oficial do ex-ministro, de acordo com interlocutores. Aldo era cobrado pela cúpula do partido para levar dinheiro à campanha e conseguir a adesão de empresários, o que não aconteceu. O partido não conta com valores do fundo partidário e, por isso, tentava angariar valores para se manter.
12: Interlocutores do partido afirmam que Joaquim Barbosa chega com um alto investimento e, por isso, a presidência do Democracia Cristã optou pelo nome do ex-ministro do Supremo Tribunal Federal. Só que outro fator que também coloca Joaquim Barbosa no páreo é uma possível blindagem a membros do partido que estariam envolvidos no caso Banco Master.
11: De acordo com fontes, membros da legenda estariam envolvidos na intermediação de investimentos do Instituto Previdenciário de Maceió no Banco Master. Além disso, a candidatura de Joaquim Barbosa é uma sinalização de força do presidente do partido, o ex-deputado federal João Caldas, após não ter conseguido montar chapas para deputado federal e estadual em Alagoas, no próprio reduto eleitoral. Após o anúncio da escolha pelo ex-ministro do STF, o partido articulou para expulsar Aldo Rebelo, o que foi acatado pela Justiça Eleitoral. Aldo ainda deve recorrer ao TSE para conseguir manter a sua candidatura.
0: E depois de uma varredura no Palácio Guanabara, foram encontradas escutas no gabinete do governador em exercício do Rio de Janeiro, Ricardo Couto. Rodrigo Viga.
13: Grampos telefônicos foram encontrados no gabinete do governador em exercício do Rio de Janeiro, desembargador e presidente do Tribunal de Justiça, Ricardo Couto de Castro. Foi durante uma varredura feita pelo GSI, o Gabinete de Segurança Institucional, que tem, entre outras atribuições, fazer a segurança do governador do estado. Os grampos foram encontrados no gabinete do governador, no Palácio Guanabara, sede do governo do estado do Rio de Janeiro. Porém, eram equipamentos antigos, sem operação, sem funcionalidade. Estão sendo periciados e analisados. O objetivo é saber quando os grampos foram instalados, mesmo já estando sem função, no gabinete do governador, no Palácio Guanabara, sede do governo do Rio de Janeiro. Ricardo Couto de Castro está há cerca de 2 meses à frente do governo fluminense por conta daquele problema na chamada linha sucessória. Cláudio Castro renunciou no mês passado. O vice dele, Thiago Pampolha, já estava no Tribunal de Contas e o imediato, após o vice, o presidente da Alerj, Rodrigo Bacelar, se encontrava preso. Coube, então, pela linha sucessória, a assunção por parte de Ricardo Couto de Castro, que vem fazendo muitas mudanças em todos os escalões do governo fluminense. Já exonerou, demitiu quase 3 mil servidores e promete fazer mais para tentar reduzir as despesas e o déficit orçamentário deste ano previsto para a casa de 19 bilhões de reais. No entanto, esse déficit vai ser menor, uma vez que o Rio aderiu ao Propag, o programa de refinanciamento das dívidas dos estados com a União, e também com o petróleo nas alturas em função da guerra, a receita com royalties e participações especiais vai crescer significativamente. Do Rio, Rodrigo Viega.
1: E a defesa de Daniel Vorcaro tem pouco tempo para apresentar uma nova proposta de delação premiada. Quem tem os detalhes é a repórter Janaína Camelo.
14: A Polícia Federal pediu ao ministro André Mendonça que determine um prazo para que Daniel Vorcaro continue recebendo tratamento diferenciado na Superintendência da Polícia Federal, em Brasília. O dono do Banco Master foi transferido para a unidade da PF em março, ao assinar um acordo de confidencialidade, tanto com a Polícia Federal como com a Procuradoria-Geral da República, prometendo entregar informações relevantes em uma proposta de delação premiada. Antes, ele passou 2 semanas em uma cela de 9 metros quadrados na Penitenciária Federal, em Brasília. Ao ser transferido, Vorcaro pediu também alojamento na Sala de Estado-Maior, que é uma cela exclusiva para autoridades públicas, mais ampla e confortável. Foi onde permaneceu o ex-presidente Jair Bolsonaro, por exemplo. Embora a moeda de troca, Vorcaro até hoje não apresentou informações que ajudem a investigação da Polícia Federal sobre a fraude do Banco Master. Na semana passada, a proposta inicial de delação foi rejeitada oficialmente pela PF, que na ocasião transferiu o banqueiro para uma cela comum e pediu ao ministro André Mendonça o retorno de Vorcaro para a Penitenciária Federal. A defesa recorreu a Mendonça, alegando que Vorcaro reclamou que o novo alojamento era sujo, com mau cheiro e sem iluminação adequada. Mendonça autorizou que Vorcaro fosse levado de volta para a Sala de Estado Maior na Superintendência da PF, onde ele está até hoje. O banqueiro continua as negociações de delação premiada com a PGR, mas para retomar essas negociações com a PF, aí ele precisa assinar um novo termo de confidencialidade. O pedido da Polícia Federal ao ministro André Mendonça para que ele estabeleça um prazo ao tratamento diferenciado a Daniel Vorcaro na superintendência foi feito quando a PF comunicou ao ministro que estava rejeitando a delação inicialmente proposta. O ministro André Mendonça ainda avalia essa solicitação da Polícia Federal sobre o regime diferenciado dado a Daniel Vorcaro. E enquanto isso, corre o tempo para a defesa do banqueiro apresentar informações relevantes para a investigação. A legislação estabelece que a delação premiada é um direito do investigado e que, por isso, não há prazo para que ele apresente uma proposta. Da mesma forma, é dever da polícia avaliar o que foi proposto. Ao oficiar André Mendonça sobre a rejeição da delação, a PF citou que é previsto em lei, que caso o Vorcaro apresente novas informações, irá voltar a avaliar.
0: E o presidente do Tribunal Superior Eleitoral, ministro Cássio Nunes Marques, defendeu que a tecnologia por si só não representa ameaça ao processo eleitoral. Rafaela Moron.
15: O ministro Nunes Marques afirmou que a justiça eleitoral está sendo desafiada a preservar dois valores essenciais: liberdade de expressão e a integridade da disputa com paridade de armas. O presidente do TSE alertou para um desafio: o combate a conteúdos de inteligência artificial distribuídos com altíssima velocidade em momentos cruciais da campanha para induzir o eleitor ao erro.
16: Notícias falsas possuem maior velocidade e alcance de disseminação do que conteúdos verificados.
15: Ao falar em regras limpas para eleições, Nunes Marques citou resoluções que tentam responsabilizar com rapidez quem tentar colocar em risco a legitimidade das eleições. E chegou a dizer que este não seria o caso de paródias.
16: A própria Justiça Eleitoral reconhece espaço protegido para críticas, sátiras e paródias produzidas com ferramentas tecnológicas, especialmente quando a artificialidade do conteúdo é perceptível. A Justiça Eleitoral, evidentemente, não atua como órgão de controle prévio do debate político, tampouco como instância certificadora da verdade. Todavia, há situações em que a circulação deliberada de conteúdos sabidamente falsos, fraudulentamente descontextualizados ou artificialmente manipulados, deixa de representar mera manifestação opinativa para assumir feição de ilícito eleitoral apto a comprometer a normalidade e a legitimidade das eleições.
15: Questionado sobre o equilíbrio em decisões da justiça ligadas a situações eleitorais, após apontamentos da campanha de Flávio Bolsonaro junto ao Supremo, o ministro Nunes Marques afirmou que no TSE as coisas estão andando muito bem.
17: Quanto ao TSE, estamos trabalhando forte, pensando exatamente na estrutura da campanha. E a parte contenciosa está bem equipada, só necessitamos apenas de mais um membro na corte para estar na absoluta inteireza. Acredito que as coisas estão andando muito bem.
18: De Curitiba, Rafaela Moron.
1: Agora são 6 horas e 26 minutos. O presidente da Comissão de Constituição e Justiça do Senado, Otto Alencar, promete dar prioridade ao texto aprovado pela Câmara sobre o fim da escala 6x1. A reportagem é de Beatriz Souza.
19: A PEC, que reduz a jornada de trabalho para 40 horas semanais e acaba com a escala 6x1, aprovada pela Câmara dos Deputados, ainda precisa passar pelo Senado. E além do apoio dos senadores, a proposta também depende do andamento que será dado pelo presidente da Casa, senador Davi Alcolumbre. Mas o texto não está sozinho na disputa. Uma proposta alternativa foi apresentada pela oposição, também entrou na pauta e pode influenciar o debate sobre as regras da jornada de trabalho. A PEC foi protocolada pelo senador Rogério Marinho e prevê que os trabalhadores possam escolher entre permanecer no modelo tradicional da CLT ou aderir a um regime mais flexível, baseado em horas trabalhadas. Segundo os defensores da proposta, a medida amplia a liberdade de negociação entre empregados e empregadores. Poucas horas após ser apresentada, a PEC da oposição foi encaminhada por Alcolumbre para a Comissão de Constituição e Justiça. O presidente da comissão, senador Otto Alencar, no entanto, já sinalizou que a prioridade da CCJ será a análise da proposta que acaba com a escala 6x1. Até agora, Alcolumbre não se manifestou publicamente sobre nenhuma das duas propostas. Já nos bastidores, os aliados afirmam que o presidente do Senado deve seguir o rito regimental na tramitação dos textos. O governo, no entanto, trabalha para que a PEC do fim da escala 6x1 tenha no Senado a mesma celeridade que teve na Câmara dos Deputados. A expectativa é concluir a votação e que as novas regras comecem a valer antes das eleições. As articulações políticas em torno das duas propostas já começaram. Alcolumbre recebeu o presidente da Câmara, Hugo Mota, para discutir a tramitação da PEC do fim da escala 6x1. Mas também se reuniu com representantes de confederações ligadas ao setor produtivo, que defendem a proposta dos opositores ao governo.
0: Agora 6 horas e 28 minutos.
1: Repita.
0: 6h28 da manhã.
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7: Horas e 32 minutos.
8: Repita.
7: 6:32.
8: No programa Economia em Foco aqui da Jovem Pan, a apresentadora Denise Campos de Toledo debateu com especialista da área a resiliência do mercado de trabalho, a inflação acima do teto da meta e as contas públicas com superávit de mais de 24,6 bilhões em abril. Acompanhe.
9: E eu gostaria de começar falando sobre isso com o Daniel Teles. Daniel, como é que você... Eu queria uma avaliação geral desse pacote aí. A economia está indo bem, a economia está indo de lado. Temos a inflação mais pressionada, rodando acima do teto da meta. Como é que você vê, em termos de perspectivas, a economia brasileira hoje?
10: Bom, acho que de 3 meses para cá o cenário mudou bastante. A gente tinha o Banco Central bem inclinado, né, tendenciando algumas janelas de corte de juros. Estoura essa guerra entre Estados Unidos e Irã e a gente começa a perceber ali que o real impacto do Estreito de Hormuz não era nem só o volume em si de todo o petróleo que transaciona por lá, né, que é movimentado ali no canal, mas sim a sensibilidade ao tempo em que esse estreito está, né, com a circulação reduzida, né, ou fechado ali, falando de forma direta. Isso acaba pressionando demais países emergentes, principalmente, países com características rodoviárias, entre eles, obviamente, o Brasil. A gente tem um impacto, logo no primeiro mês de leitura completa do IPCA, o principal índice de inflação, já sendo impactado pelo preço dos combustíveis, né? E aí o Banco Central, ele faz uma sinalização em um primeiro momento, dizendo que taxa de juros a 15% por um período bastante prolongado que ele manteve, serviu ali como uma certa gordura adicional para poder continuar a perspectiva de corte de juros. Isso acontece em um segundo momento. A gente sai de uma Selic de 15% para 14,35% e 14,5%. Né? E essa geopolítica, esses conflitos internacionais pesando na inflação, acabam comprometendo o primeiro ponto que eu venho trazer, que é perspectiva de corte de juros. Né? A gente começa a ter esse cenário muito mais pressionado, o boletim Focus sendo revisado praticamente toda semana. Então, aquela certeza que tínhamos a respeito de várias janelas de corte, não está tão claro assim o comportamento do Copom na próxima reunião.
9: Mudaram as projeções de inflação e também de juros. O mercado já contando com a Selic em mais de 13% no final do ano.
10: Exato. Então, assim, a gente já tem essa percepção de que a geopolítica, o conflito, ele está pesando nas nossas projeções e o Banco Central, aquela certeza de várias janelas de corte, ela não existe mais. Né? Um segundo ponto, eu acho que é o mercado, ele vinha fazendo uma rotação global de ativos, tá, Denise? Então, o que, que isso significa? A gente viu muita posição em bolsa sendo desmontada nos Estados Unidos ali após novembro, dezembro do ano passado, bastante entrada de capital estrangeiro via bolsa, né? E a gente teve ali o Ibovespa saltando para 199.700.
9: Quase,
10: né?
9: Bateu nos 200 mil pontos.
10: Quase bateu os 200 mil pontos e de lá para cá uma correção de praticamente 25 mil, né, pontos, o índice caindo. Então, qual que é a conclusão disso? A gente tem um mercado em certo compasso de espera. O mercado americano, ele continua subindo, apesar de ser um país em guerra, mas por um resultado espetacular de Big Techs, né? Então, acaba subindo ali o S&P, fazendo com que essas empresas, elas sejam inerentes ao conflito, né?
9: É um fator que favorece a bolsa, as bolsas lá, e aqui no Brasil, não.
10: Exato. O Brasil, ele é um país que tem uma força da sua bolsa, né, em exportações e commodity, né? Se de um lado o impacto, ele foi minimizado nessa correção dos lucros ali, de quem ganhou o dinheiro com bolsa até o momento da escalada do conflito. Se por um lado a gente teve Petrobras que se beneficia do preço do petróleo alto e estancou uma parte dessa sangria da Bolsa, o restante praticamente é a correção de resultados.
9: Perfeito. Eu vou conversar agora com o Rodrigo Boliterno. Eu queria sua avaliação também de cenário e possíveis implicações. Mas, Rodrigo, eu queria entrar nessa questão das facções. Se é justificável uma preocupação com relação a fluxo de investimentos, uma cautela maior dos investidores em geral. Nós já tivemos operações aqui da Polícia Federal que mostraram ligações do PCC, por exemplo, com fintechs, com fundos de investimento. Você acha que isso pode levar o investidor a ficar meio com o pé atrás?
1: Bom, acredito que sim, né? Como você mesmo colocou, Denise, recentemente a gente teve o caso aí da REAG, que explodiu, principalmente um plaque na Faria Lima, né? Justamente ligando o PCC ao mercado financeiro, a fundos, a outras instituições, fintechs. Então, obviamente, agora que vem que os Estados Unidos coloca o PCC e o Comando Vermelho como células terroristas, isso daí a gente sabe que pode vir algum tipo de, talvez, de retaliação ou até mesmo por parte dos investidores algum tipo de de resguardos, né? Eles vão desistiu todo esse processo que estourou. Agora são terroristas. Será que eu vou continuar mandando os meus recursos também aí para o Brasil? Então, acredito que a gente pode ver alguma coisa. Não acredito que vá ser grande o impacto, tá? Mas alguma coisa vai ser impactado. Até mesmo hoje, se a gente for observar, né? Eu não diria que o movimento hoje dos mercados teve alguma correlação com isso. Acho que ainda é cedo, não se sabe o que pode vir a acontecer ou não, mas o investidor com certeza vai botar isso na conta dele e vai ficar talvez um pouco mais cauteloso do que ele já está em relação a todo o resto do cenário, né? E como o próprio Daniel falou, a gente tem várias outras coisas aí, né? Se antes estava muito claro para o Brasil, ele estava muito bem posicionado, que era única e exclusivamente dependia do Brasil em baixar os juros, acho que hoje, se a gente tem vários fatores que são impactantes aí no cenário para continuar atraindo investimentos e, obviamente, para talvez aí recuperar nosso mercado da queda que está tendo.
9: E Wander, são vários fatores de certeza que vão se somando, não é? Essa última foi das facções, mas a gente já teve tarifaço, a gente teve a guerra, como o Daniel estava colocando, o impacto sobre inflação, sobre juros. Então, toda aquela planilha de início de ano foi mudando, não é?
11: Sim, sempre assim, né? A gente sempre se surpreende. Mas acho que de diferente para adicionar aqui, acho que o cenário que o Banco Central traçou, o começo do ciclo de corte, era muito frágil o cenário do Banco Central. Acho que era muito dependente de um câmbio apreciando a inflação de serviços, que é aquela inflação, vamos chamar de verdade, aquela inflação que mostra que a demanda está aquecida, mercado de trabalho aquecido, ela está muito alta. E essa, na verdade, é a característica da inflação de serviços em praticamente todos os governos do PT, desde ali do comecinho do Lula. E essa inflação é muito difícil de derrubar e ela, estando alta desse jeito, tem menos espaço para absorver os choques, por exemplo, o choque externo da guerra que a gente teve. Então, com esses efeitos, o Banco Central, como já foi dito ali pelo Daniel, vai ter menos espaço para cortar a taxa de juros, mas eu acho que é muito, no final das contas, por causa dessa inflação subjacente de serviços muito, muito elevada. E a gente sabe por quê, né? As contas públicas, que em breve a gente vai comentar também, ativando, aquecendo a economia. Que mais? Acho que o fluxo estrangeiro esse ano ainda está positivo para a Bolsa, né? Saiu mais ou menos metade do que entrou, mas tinha entrado muito dinheiro no começo do ano. Então, apesar de a gente ter sentido essa saída, o câmbio ainda está perto de 5, não é isso que mudou muito o cenário. E a Bolsa, apesar de, como o Rodrigo falou, ter caído consideravelmente do pico, acho que está também num patamar, aceitável, digamos assim, para essa situação brasileira.
9: Agora, nós tivemos no PIB uma reação do consumo, na formação, sim, do PIB também. Sim. O consumo, que tinha ficado mais fraco no final do ano passado, ele voltou a reagir. O próprio PIB também se imaginava que pudesse ficar um pouquinho mais baixo. Isso torna mais difícil o controle da inflação?
11: Sem
9: Chega
11: dúvida.
9: A ter essa implicação?
11: Sem dúvida. Acho que os dados do mercado de trabalho que saíram na quinta-feira da semana passada, se não me engano, mostra um mercado de trabalho aquecido, apesar
9: mas
11: do
9: CAGED. Mas o CAGED veio pior.
11: Isso, o CAGED, né? Veio pior. Quem sabe é um primeiro sinal de uma inflexão. Mas quando a gente olha o mercado de trabalho, a PNAD por dentro, é incrível o que está acontecendo com a força de trabalho. A força de trabalho, ou seja, o número de brasileiros em idade apta a trabalhar, mas que não está trabalhando, não estão desempregados também, vem subindo muito.
9: E não estão procurando colocação,
11: não estão procurando,
9: né?
11: Não estão trabalhando, estão em idade apta para isso. Por que que está caindo? Pode ter a ver um pouco com programas sociais, pode ter a ver... Porque aqui pega informalidade também, né? Aqui não é igual o CAGED, que só pega formalidade. Então, por que que está caindo tanto a força de trabalho no Brasil? Acho que é uma questão estrutural que a gente vai ter que debater para o futuro.
9: E muitos setores reclamam, inclusive, da falta de mão de obra, que não consegue contratar. Essa discussão foi colocada ao se tratar da redução da jornada de trabalho. Exatamente. Que falta mão de obra.
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7: O produto interno bruto brasileiro cresceu nos primeiros meses do ano em comparação com o mesmo período do ano passado. Quem tem os detalhes é o Rodrigo Viga.
12: A economia brasileira teve um forte crescimento no primeiro trimestre desse ano, segundo o IBGE, superando as expectativas. E o país deve voltar esse ano ao ranking das 10 maiores economias do mundo. Entre janeiro e março desse ano, o produto interno bruto nacional cresceu 1,1%, segundo o Instituto Brasileiro de Geografia e Estatística. Foi um desempenho acima das previsões do mercado. Analistas e especialistas estavam apostando em um avanço de mais ou menos 1%. Consumo das famílias e investimentos foram os destaques agora no primeiro trimestre deste ano. Com o crescimento de 1,1%, a economia brasileira voltou a atingir o maior nível, o maior patamar desde o início da série histórica, segundo o IBGE. Na passagem do quarto tri do ano passado para o primeiro trimestre desse ano, PIB cresceu 1,1%, a agropecuária 2%, a indústria 1%, serviços, segmento mais pesado, 0,5%, o investimento 3,5%, consumo das famílias 1% e o consumo do governo 0,4%. E olha que a política monetária costuma ser um freio para o desempenho da economia brasileira, mas não tem atrapalhado o consumo das famílias e a formação bruta de capital fixo, que é o equivalente a um investimento.

0: desejado pelo Banco Central nos últimos meses. Tá? Do outro lado, gastos do governo permanecem em 0,4%, alinhado com as estimativas. Acho que a grande surpresa vem de investimento. Tá? Então, formação bruta de capital fixo, que cresceu 3,5% no trimestre, mas um crescimento muito mais direcionado por causa das importações do que, de fato, ampliação de investimento em maquinário.
1: Na comparação com o primeiro trimestre do ano passado, novo crescimento de 1,8%, terceiro trimestre consecutivo em que, nessa base de comparação, a economia cresce também 1,8%. No entanto, alguns analistas e especialistas acreditam que esse primeiro trimestre foi o melhor dos trimestres desse ano de 2026. Letícia Moschione, sócia da Finscale, analisa aqui na Jovem Pan bom desempenho da economia brasileira entre janeiro e março desse ano de 2026.
2: É um movimento positivo e merece ser reconhecido como tal. Mas se a gente for ler com atenção, o que mais chama atenção não é o número cheio, é o ritmo. O quarto trimestre veio praticamente parado, alta de 0,1%. A economia não recuou, mas claramente perdeu o fôlego no fim do ano. E para 2026, o sinal segue na mesma direção. A prévia do primeiro trimestre veio positiva, puxada pela indústria. Mas as projeções para o ano apontam desaceleração, algo perto de 1,6%. A explicação é conhecida: juros altos por tempo prolongado. Crédito caro esfria investimento, esfria consumo, disposição de expandir. É o efeito esperado da política monetária.
1: Com o desempenho do ano passado e a boa performance entre janeiro e março desse ano, o FMI, o Fundo Monetário Internacional, já está projetando que o Brasil, agora em 26, vai voltar ao ranking das 10 maiores economias do mundo, algo que já não acontecia há algum tempo. Do Rio, Rodrigo Viega.
3: E o presidente Lula informou que vai indicar novamente o advogado-geral da União, Jorge Messias, para a vaga no Supremo Tribunal Federal, como mostra a Janaína Camelo.
4: Pela primeira vez publicamente, o presidente Lula afirmou que vai reenviar o nome de Jorge Messias, atual advogado-geral da União, ao Senado como indicado para a vaga no STF. A declaração aconteceu em evento em Sergipe, onde Lula acompanhou o lançamento de investimentos para a Petrobras, nesta sexta-feira. Lula disse que ficou triste com a decisão do Senado que rejeitou o nome de Messias ao Supremo.
5: Eu perdi a indicação do meu ministro na Suprema Corte. E eu fiquei triste, porque ele não foi derrotado por incompetência jurídica, porque é um dos melhores advogados desse país, é um dos homens mais íntegros desse país. Ele foi derrotado por uma questão simplesmente política. E o que é que vai acontecer, senadores? Eu vou mandar o Messias outra vez.
4: Em abril, o plenário do Senado negou o nome de Jorge Messias para a vaga no STF. O indicado de Lula recebeu apenas 34 votos, dos 41 mínimos necessários para ser aprovado. Foi uma das maiores derrotas de Lula no Congresso e uma rejeição histórica de um indicado a ministro do Supremo, a primeira em mais de 100 anos. A derrota foi atribuída especialmente a uma articulação política prejudicada do governo Lula com o Legislativo, sobretudo com o presidente do Senado, Davi Alcolumbre, que teria costurado nos bastidores a derrota de Messias. Além disso, o Alcolumbre tinha como favorito para a vaga no STF o senador Rodrigo Pacheco, do PSD de Minas, sugestão recusada por Lula, reiterando a prerrogativa do presidente da República em fazer a indicação a ministro do Supremo. A relação de Lula com Davi Alcolumbre, até hoje, é estremecida. O regimento interno do Senado proíbe a apreciação no mesmo ano da indicação de uma autoridade que foi rejeitada. Mas por não ser uma regra constitucional, há espaço para exceções. Mas para isso precisa de uma decisão ou do Colégio de Líderes ou mesmo do presidente da casa, no caso, Davi Alcolumbre. Ou seja, se Lula quiser mesmo reenviar a indicação de Jorge Messias, vai precisar de uma boa articulação política. O desempenho de Lula nas pesquisas de opinião de voto nas eleições também vai ser levado em conta sobre o melhor momento para a indicação de Messias ser feita novamente. Depois de ser rejeitado para a vaga no STF, o advogado-geral da União tirou férias. Voltou a despachar no gabinete na última segunda-feira.
3: Dora Kramer avalia que a insistência de Lula na indicação de Jorge Messias para o Supremo Tribunal Federal é otimismo ou teimosia? Acompanhe.
6: Presidente Lula resolveu levar a fé.

0: Ferro e fogo a prerrogativa de indicar ministros ao Supremo Tribunal Federal. Inconformado com a derrota, vai insistir na indicação de Jorge Messias, mesmo sabendo que o Senado não pode voltar a examinar um nome na mesma legislatura. Portanto, ainda que a indicação seja feita neste ano, a sabatina e a votação entre os senadores só pode ocorrer a partir de fevereiro de 2027, segundo o regimento do Senado, a menos que se faça aí uma confusão, uma gambiarra para quebrar esse regimento, que seria um escândalo. Mas tudo bem. Lula decidiu, isso é fato, entrar numa guerra de braço com o Senado, que no caso da reeleição vai de novo enfrentar um embate com o Palácio do Planalto. Com essa decisão, o presidente Lula parece querer demonstrar confiança em que vai ganhar a eleição, isso é uma das hipóteses, e também outra hipótese é que ele aposta que com a nova composição do Senado e sem Davi Alcolumbre na presidência, ele, Lula, possa ver Jorge Messias ser aprovado. Com isso, além de uma revanche, Lula teria a. Poderia, né, na verdade, melhor dizendo, apagar a marca de ser um presidente que sofreu uma derrota em mais de 130 anos de república. Agora, também pode não ser nada disso, e vou te contar, se não for, é pura teimosia.
1: Muitas dúvidas surgiram após o anúncio dos Estados Unidos de classificar o PCC, o Comando Vermelho, como organizações terroristas. Afinal, é possível que órgãos como o FBI atuem no Brasil? O Eliseu Caetano explica para a gente como é que funciona a cooperação internacional no combate ao crime organizado.
2: A decisão dos Estados Unidos de classificar o PCC e o Comando Vermelho como organizações terroristas estrangeiras virou um grande palco de especulações no Brasil e também no mundo. Dentre elas, uma das mais repetidas, inclusive por algumas autoridades do Brasil, é de que o FBI não pode investigar organizações terroristas estrangeiras como o PCC e o CV. E essa afirmação é completamente falsa. O FBI tem autoridade clara para investigar ameaças terroristas e criminosas que afetem os interesses dos Estados Unidos, inclusive quando envolvem cidadãos americanos, território americano, tráfico de drogas que chega aos Estados Unidos ou redes financeiras internacionais. A designação como FTO facilita exatamente a atuação do FBI, do DEA e de outras agências, claro, sempre em cooperação com autoridades locais. Países aliados fazem isso rotineiramente e o Brasil, inclusive, já teve operações conjuntas com os americanos contra o PCC no passado. A designação não dá carta branca para invasão de soberania, mas amplia o compartilhamento de inteligência e o uso de ferramentas como sanções e rastreamento de recursos. Portanto, repetir que o FBI não pode parece mais uma forma de minimizar o problema ou resistir a uma cooperação mais robusta do que uma afirmação baseada em fatos, segundo os analistas. A medida americana aumenta a pressão financeira e também operacional sobre o PCC e CV, que atuam em dezenas de países. No Brasil, o foco deve se concentrar agora em resultados: desarticular as redes, cortar o fluxo de dinheiro e reduzir a violência que atinge a população. Anunciada pelo secretário de Estado Marco Rubio no último dia 28 de maio, a medida só entra em vigor como FTO no dia 5 de junho. Mas até lá eles já foram designados como terroristas. E isso vai permitir o congelamento de bens, a proibição de transações financeiras que passem pelo sistema americano e uma maior pressão sobre redes de financiamento, tráfico e lavagem de dinheiro ligadas a todas essas facções. Direto dos Estados Unidos, Eliseu Caetano para a Jovem Pan.
3: E a decisão dos Estados Unidos de classificar o PCC e o Comando Vermelho como organizações terroristas estrangeiras voltou a colocar em evidência as duas maiores facções criminosas do Brasil. David de Tarso.
4: Ambas organizações criminosas nasceram dentro do sistema prisional, expandiram operações pelo país e hoje disputam rotas do tráfico, territórios estratégicos e influência em presídios de diferentes estados. O Comando Vermelho é mais antigo e surgiu na década de 70 no sistema penitenciário do Rio de Janeiro, especialmente no presídio de Ilha Grande. Ao longo dos anos, consolidou a presença em favelas e comunidades cariocas, exercendo forte controle territorial e mantendo confrontos frequentes com as forças de segurança. Já o primeiro comando da capital foi criado em 1993 na penitenciária de Taubaté, conhecida como Piranhão, no interior paulista. A facção nasceu durante uma partida de futebol entre detentos e teve como discurso inicial a proteção dos presos contra abusos no sistema carcerário, especialmente após um massacre no Carandiru, ocorrido em 92, quando 111 detentos foram mortos durante uma ação policial na Casa de Detenção de São Paulo. Com o passar dos anos, o PCC expandiu a influência pelos presídios paulistas e depois passou a atuar no tráfico internacional de drogas, estabelecendo rotas estratégicas, principalmente por meio das fronteiras, como o Paraguai e Bolívia. Em São Paulo, a facção construiu uma hegemonia criminosa que se mantém até hoje.
5: Entre as principais diferenças entre PCC e Comando Vermelho, segundo os especialistas, é que o PCC não age na dominância de territórios, assim como ocorre no Rio de Janeiro, com o Comando Vermelho empregando força e deixando que as forças de segurança não consigam entrar nessas áreas dominadas pela organização criminosa. O PCC age principalmente na lavagem de dinheiro, como mostram as últimas investigações.
4: Para o promotor do GAECO, do Ministério Público de São Paulo, Lincoln Gaquia, a sanção dos Estados Unidos de classificar as organizações criminosas como terroristas não trará avanços contra o crime.
6: Nós já temos aqui a lei antifacção, que já prevê aí punição até 40 anos ou mais para esses integrantes. Nós temos outras ferramentas e não há necessidade de classificar, na minha opinião, o PCC e o Comando Vermelho como organizações terroristas. Do ponto de vista interno, não há nenhum benefício para o Brasil.
4: Outro especialista na área é o ex-secretário nacional de Segurança Pública, Mário Sarrubo. Ele também avalia que, em vez de trazer benefícios, a decisão americana deve atrapalhar o avanço das investigações.
7: Em sendo consideradas as facções criminosas que atuam em nosso território como organizações terroristas em território americano, deixa de ser o foco das polícias das facções brasileiras lá nos Estados Unidos e passa a ser foco da CIA e das Forças Armadas, que são agências que não têm tradição de cooperação, são agências que não trocam informações, são agências que atuam muito mais sem o conhecimento e o apoio do governo estrangeiro, que atuam só com foco nos Estados Unidos, que na verdade não trarão, portanto, nenhum tipo de qualificação nas respostas às organizações criminosas aqui do Brasil.
4: Independente da classificação, o consenso entre as autoridades é de que PCC e CV exercem impacto direto sobre o tráfico de drogas no sistema penitenciário e na segurança pública em diversas regiões do país. Por isso, o combate precisa avançar quanto ao rastreio do dinheiro para asfixiar essas organizações.
1: A decisão do governo americano em decretar o PCC e o Comando Vermelho como organizações terroristas ainda está repercutindo no meio político. O governador Tarcísio de Freitas, por exemplo, foi um dos líderes que comemorou a decisão. Acompanhe na reportagem de João Vitor Revedilho.
8: O governador Tarcísio de Freitas celebrou a decisão do governo dos Estados Unidos em enquadrar o Comando Vermelho e o PCC como organizações terroristas. Para ele, a medida é uma vitória no combate ao crime organizado e abre portas para cooperações internacionais. Em entrevista à Jovem Pan de Votuporanga, Tarcísio voltou a comentar sobre o tema e disse que a Casa Branca pode ajudar no combate ao crime organizado no Brasil.
9: Olha, eu acho que nós demos um passo importante. Existe um livro que se chama Terrorismo à Brasileira e fala de organizações criminosas que, no final das contas, agem como organizações terroristas. Ou seja, o terrorismo não está só relacionado àquela questão religiosa, à questão política, à questão ideológica, está relacionado sim também ao domínio do território, a imposição do crime, a desconsideração da legislação de um determinado país. Então, quando você tem um território que é dominado por uma facção criminosa, como acontece lá no Rio, no Comando Vermelho, desconsiderar a legislação, e isso é terrorismo. E quando o americano agora, né, coloca o Comando Vermelho e o PCC como organizações terroristas, e houve uma ação do Flávio Bolsonaro, e no dia seguinte os Estados Unidos, né, soltam essa classificação, isso nos ajuda a combater o crime.
10: A avaliação de Tarcísio segue a de aliados de Flávio Bolsonaro, que acreditam ao senador a decisão do presidente Donald Trump em classificar o PCC e o Comando Vermelho como organizações terroristas. Embora tenha citado em entrevista à Jovem Pan Votuporanga o Filho 01, o governador evitou comentar os ganhos políticos desse encontro com Trump na última terça-feira.
8: Flávio se reuniu com o presidente dos Estados Unidos na última terça-feira no Salão Oval da Casa Branca. No encontro, o senador chegou a comentar sobre as organizações criminosas e pediu para que Trump alterasse a classificação das facções. Dois dias depois, o secretário de Estado americano Marco Rubio anunciou a medida, contrariando um pedido do Palácio do Planalto, que era contra a mudança.
1: 6:59.
3: Repita.
1: 6:59.
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0: 7:02.
1: Bom dia para você que está conosco aqui nesse Jornal da Manhã. Temos mais 3 horinhas pela frente para te preparar para um fim de semana que está só começando.
0: Está só começando, Evandro Cine. Bom dia para você, bom dia à nossa audiência. Até as 10 horas da manhã tem muita notícia e informação e daqui a pouco tem o nosso time de analistas e repórteres aqui também com a gente. Vamos nessa, Evandro.
1: Vamos aos destaques então de hoje. Flávio Bolsonaro rebate crítica do presidente Lula à decisão dos Estados Unidos de classificar facções como terroristas. O senador e pré-candidato à presidência defendeu a soberania do povo e disse que o brasileiro não aguenta mais conviver com o medo.
0: Porta-voz do Departamento de Estado dos Estados Unidos diz que PCC e Comando Vermelho atuam em pelo menos 12 estados do país norte-americano. Integrante do governo Donald Trump afirma que classificação do país visa a segurança nacional.
1: Retomada da lei Magnitsky contra o ministro do STF, Alexandre de Moraes, só aguarda aval de Trump, de acordo com aliados de Flávio Bolsonaro. Segundo fontes, o assunto foi tratado de forma direta nas agendas do grupo na capital norte-americana.
0: PSD vai anunciar o presidente do partido, Gilberto Kassab, como vice de Ronaldo Caiado. O anúncio está previsto para acontecer por volta do meio-dia deste sábado.
1: Lula diz que vai reenviar a indicação de Jorge Messias para a vaga no STF. O Senado rejeitou a indicação do advogado-geral da União, que recebeu 42 votos contrários e 34 favoráveis em uma derrota histórica para o governo.
0: E João Fonseca vence o sérvio Djokovic e avança às oitavas de final de Roland Garros. Brasileiro faz 3-7 a 2 e se classifica contra o maior vencedor de todos os tempos do tênis no Masters 1000 na França.
1: Agora 7:04.
0: Repita.
1: 7:04. E olha, um alerta. A Agência Nacional de Vigilância Sanitária liberou a retomada da produção da fábrica da IP em Amparo, no interior de São Paulo. Essa decisão também autoriza a comercialização de produtos. Vamos trazer as informações com a nossa Danúbia Braga, que chega ao vivo aqui a nossa programação. Como é que fica agora essa liberação para a fábrica da IP? Danúbia, bom dia, bem-vinda.
2: Oi, Cine, bom dia para você, bom dia a todos. Liberação feita ali pela Anvisa e a fábrica pode retomar a operação imediatamente. A decisão foi tomada já na sexta-feira, depois que a Anvisa concluiu que a empresa fabricante tinha corrigido ali algumas das falhas que foram identificadas. Ao todo eram 76 falhas. Então, já na sexta-feira ficou ali liberado que imediatamente a fábrica pudesse retomar a sua produção. A Química Amparo, fabricante da marca, então pôde voltar a operar imediatamente. Essa liberação ocorreu depois dessa suspensão, devido a pelo menos 76 irregularidades vistas ali durante uma fiscalização por parte da Anvisa. Com essa nova inspeção que foi realizada por um conjunto de vigilâncias sanitárias, tanto a de São Paulo quanto a de Campinas e também a de Amparo, o que mudou é que justamente a Anvisa pôde ver que desses 76 itens encontrados como irregulares, parte deles já foram ali corrigidos num plano de ação montado pela IP. Entre as medidas cobradas estavam ali melhorias nos processos de fabricação, rastreamento dos produtos, controle de qualidade, também o monitoramento de possíveis riscos sanitários. A agência também informou que vai continuar acompanhando então as ações corretivas implementadas que ainda não foram finalizadas. Os produtos que estavam suspensos, a gente lembra, né, eram aqueles com final lote 1. Esses devem continuar sem usar, as pessoas que já compraram devem continuar armazenando, não fazer o descarte também, porque tem o risco de uma bactéria. Era ali no lava-louças líquido, nos desinfetantes e também no lava-roupa líquido. Agora, os produtos fabricados a partir do dia 1º de abril de 26, esses podem ser comercializados, foram liberados então para venda. Apesar dessa retomada, parte dos produtos ainda com lote 1, esses ficam ali, como eu disse, armazenados. A crise começou lá no dia 7 de maio, né, quando a Anvisa determinou que pelo menos 100 lotes de produtos IP fossem ali suspensos, não poderiam ser utilizados, porque eles encontraram irregularidades e uma bactéria que poderia causar graves problemas em quem tem algum tipo de doença imunossupressora. Então, a Anvisa tomou essa decisão após ver esse plano de ação da IP e constatar que algumas dessas irregularidades já foram ali corrigidas, por isso essa liberação. Então, a gente só reforça. quem tem o produto em casa, lote final 1, esse deve continuar sem usar. Agora, quando você for fazer novas compras, essas já estão liberadas. Volto com vocês.
0: Obrigada, Danúbia, pelas suas informações. O senador Rodrigo Pacheco confirma que deixa a política ao final do mandato. Os detalhes na reportagem de Júlia Firmino.
3: O senador Rodrigo Pacheco disse nesta sexta-feira que não pretende assumir nenhuma vaga no Supremo, mas que pretende encerrar a carreira política ao final do seu mandato como senador. Pacheco disse que não tem interesse em ingressar em tribunais superiores, porque para ele isso já é uma página virada. Essas falas foram feitas aqui na capital paulista em um evento no Seminário Lide Inovação e Tecnologia. E a gente tem um trecho da fala do senador. Vamos acompanhar?
4: É hora de fechar o ciclo com a segurança de que outros nomes suprirão essa ausência. Minha relação com o presidente Lula é muito boa, sempre foi muito boa. Nós nos gostamos, temos apreço um pelo outro, tivemos uma convivência muito sadia, mesmo antes dele assumir a presidência da República. Eu considero que a minha condução na presidência do Senado permitiu a manutenção da democracia, do Estado de Direito, do resultado das eleições. Eu dei posse ao presidente Lula como presidente do Congresso Nacional e nos dois anos em que coabitamos, eu na presidência do Senado e ele na presidência da República, tudo o que o governo quis fazer que fosse de interesse do Brasil, nós efetivamente realizamos num ambiente muito sadio, de muito boa convivência. Tem algum tempo que eu não converso com o presidente Lula, mas ele saberá compreender, até porque não há novidade alguma. Eu não estou desistindo de uma candidatura. Eu havia decidido não ser candidato, ele havia feito um pedido a mim que refletisse a respeito disso. Eu refleti ao longo desse tempo e mantive a minha decisão que já havia sido antes tomada.
3: Pacheco disse que está tranquilo com essa decisão de encerrar a carreira política e não deve voltar para trás. A gente segue acompanhando quais vão ser as repercussões disso e se de fato, né, Pacheco não vai voltar atrás dessa decisão. De São Paulo, Júlia Firmino.
1: E as alianças para as eleições deste ano começam a ganhar força. Agora os partidos PSDB e Missão dialogam para montar uma chapa conjunta e disputar o governo de São Paulo. Matheus Dias.
5: Na tentativa de furar a bolha da polarização, os partidos do PSDB e Missão estudam formar uma aliança para disputar o governo de São Paulo. A chapa teria o deputado federal Kim Kataguiri, do Missão, e o presidente estadual do PSDB e ex-prefeito de Santo André, Paulo Serra. Embora o Partido Tucano ainda esteja em conversa com outras siglas e que mais nomes possam fazer parte da aliança paulista.
6: A gente está falando do maior estado do Brasil do ponto de vista econômico, financeiro, do protagonismo. São 645 municípios, então não dá para a gente achar que em 2, 3 meses o PSDB sozinho ou qualquer outro partido sozinho vai conseguir levar essa mensagem, ainda que a mensagem seja muito positiva, de esperança, de novos rumos, de expectativa. Então é nessa lógica que a gente está construindo, não só com o Kim e com o Missão, porque a gente tem, como eu já disse, uma ótima relação e muito respeito, mas com outros partidos. Eu tenho conversado com o DC, conversei com o Avante, conversei com o Podemos, conversamos com Solidariedade, e a gente continua dialogando para ver se esses partidos têm disposição de somarem a um projeto alternativo.
5: Postulante ao cargo de governador, o deputado federal Kim Kataguiri já tinha dito anteriormente à Jovem Pan que confirmaria a pré-candidatura se, em junho, tivesse 8% das intenções de voto. Dessa vez, disse que está mais próximo de concorrer com Haddad e Tarcísio.
7: Provavelmente eu disputo o governo do estado. A minha decisão final de transformar a pré-candidatura em candidatura deve vir aí no final de junho. Na próxima semana eu devo terminar as conversas com o Paulo Serra, ex-prefeito de Santo André, para ver se a gente compõe uma chapa aqui no estado de São Paulo. Então, em uma semana a gente deve ter essa definição sobre composição ou não com a federação do Paulo Serra. E até o final do mês que vem, a minha definição própria em relação a transformar a pré-candidatura em candidatura, mas hoje, diferente de algum tempo atrás, a probabilidade maior é de eu disputar.
5: O relator do PL da dosimetria na Câmara dos Deputados, Paulinho da Força, é mais um que pode integrar a chapa. Esse para disputa ao Senado por São Paulo. É o que diz o vice-presidente nacional do PSDB, Paulo Serra.
6: O presidente do Solidariedade, Paulinho da Força, se colocou à disposição já para ser um dos candidatos ao Senado numa possível frente partidária, né? A gente vai começar agora, nessa próxima quinzena de junho. A ideia é ir para questões mais pragmáticas, mais práticas, de composição mesmo, para ver se esses diálogos evoluem. Né? Eu tenho muita clareza que tem espaço, sim, para a gente construir. Agora precisa ter outras forças políticas envolvidas.
8: O PSDB governou o estado de São Paulo de 1995 a 2022, quando perdeu o comando do estado para o atual governador Tarcísio de Freitas. Nessas quase três décadas à frente do comando paulista, o Partido Tucano elegeu quatro governadores diferentes. Mário Covas, com dois mandatos à frente do estado, o atual vice-presidente Geraldo Alckmin, que venceu a eleição quatro vezes, e também João Dória e José Serra, cada um com um mandato à frente do estado.
6: Politicamente, para nós, aí falando um pouco do PSDB, é muito simbólico São Paulo, porque nós governamos o estado por 28 anos, desde a gestão disruptiva e inovadora de Mário Covas, que o estado de São Paulo escolheu por quase 30 anos manter um modelo de gestão tucano, né? Então isso para nós é muito simbólico, né? É manter esse legado também vivo.
5: Mesmo que ainda não decretada, a aliança estadual entre PSDB e Missão tem o aval dos pré-candidatos à presidência de ambos os partidos. Renan Santos, do Missão, e o tucano Aécio Neves, presidente nacional do partido, e que se mostrou disposto a concorrer à presidência após o recuo de Ciro Gomes, enxergam na aliança uma oportunidade de alavancar candidaturas de ambos os partidos, puxados pelo maior colégio eleitoral do país.
0: O presidente Lula reagiu à classificação das facções criminosas como grupos terroristas pelos Estados Unidos, elevou o tom, criticou Flávio Bolsonaro e chamou o pré-candidato de traidor da pátria. Confira na reportagem de André Anelli.
9: O discurso do presidente Lula seguiu o tom de uma nota divulgada pelo Palácio do Planalto nesta sexta-feira, que diz que a soberania nacional é inegociável e que quem define como o crime é classificado e combatido dentro do Brasil são os brasileiros, com suas instituições, suas leis e suas forças de segurança. Mas no discurso, Lula ainda foi além e afirmou que não vai aceitar que o Brasil seja tratado como o que chamou de republiqueta, citando o pré-candidato à presidência Flávio Bolsonaro como traidor por ter defendido a classificação do PCC, o primeiro comando da capital, e do CV, o Comando Vermelho, como terroristas.
10: Não aceitamos ser tratado como um moleque. Nós não sabemos ser tratado como se fosse uma republiqueta. Eu tive 3 horas com o presidente Trump, 3 horas com ele. Entreguei 4 documentos para eles. Um deles era o combate ao crime organizado. O seu Marco Rubio não estava lá, possivelmente porque ele estivesse preparado para ajudar um filho de um bolsonarista, que é candidato à eleição aqui nesse país, que não tem vergonha na cara de trair a nossa pátria, de nos Estados Unidos pedir intervenção americana no Brasil.
9: Em outro trecho do discurso, o presidente Lula voltou a dizer que o governo está comprometido com o combate ao crime organizado, mas que, para atingir esse objetivo, é preciso a colaboração do Congresso Nacional ao aprovar a proposta de emenda à Constituição, a PEC da Segurança Pública. Dessa forma, Lula garantiu que pode fazer frente às facções com a criação do Ministério da Segurança Pública, de maneira a tratar o problema internamente e com soberania.
10: Não brinquem com a soberania desse país, não brinquem com a nossa democracia, não duvidem das coisas que nós fazemos aqui nesse país. Se quiserem combater o crime organizado, não precisa pedir ajuda para ninguém. Aprove a PEC da Segurança Pública que está no Senado. Aprove a PEC da Segurança Pública.
9: E em tom de provocação aos Estados Unidos, o presidente Lula pediu para que a Casa Branca faça a própria parte na colaboração com o Brasil no combate ao crime. Lula citou o ex-deputado Alexandre Ramagem, condenado na tentativa de golpe de Estado, e também o empresário Ricardo Magro, o maior sonegador de impostos e devedor contumaz do país. Ambos moram nos Estados Unidos e, segundo Lula, devem ser extraditados para o Brasil.
10: E nós queremos os terroristas brasileiros que estão lá, porque sabe que as armas importadas que são contrabandeadas para o Brasil vêm dos Estados Unidos. Vêm de lá as armas. A Polícia Federal entregou um documento para o Trump. O Brasil está disposto a trabalhar para combater o crime organizado. E vamos começar pelo seu estado de Delaware, que tem lavagem de dinheiro de brasileiro. Vamos começar por aí. Vamos começar por entregar o Hamas, que está condenado a 16 anos e está escondido lá. Vamos! Vamos começar entregando o maior contrabandista de combustível desse país, o Cláudio Magno, o Ricardo Magro, que a Polícia Federal e a Receita prenderam 250 milhões de combustíveis dele contrabandeado, foi dado ao Petrobras e ele está morando em Miami. Eu entreguei para o Trump o nome dele e a fotografia da casa dele. Quer combater o crime organizado? Me entregue os nossos que estão lá nos Estados Unidos.
9: Todas as declarações foram dadas durante a agenda presidencial cumprida em Sergipe. Lula levou mais de 12 horas para se pronunciar sobre a classificação das organizações criminosas como terroristas, posição que o Brasil sustenta como inaceitável por considerar que o PCC e o CV não atuam com viés ideológico e sim com fins lucrativos, o que diferencia a motivação e a atuação das facções. Conforme a Jovem Pan divulgou em primeira mão na última quinta-feira, o assessor especial da Presidência da República para Assuntos Internacionais, Celso Amorim, afirmou que o movimento americano se trata de um pretexto para eventuais interferências no Brasil. De Brasília, André Anelli.
0: Quero chamar os nossos comentaristas nessa edição do Jornal da Manhã. Mônica Rosenberg com a gente, Túlio Nassa também. Bom dia para os dois. Vou começar com a Mônica. Mônica, tem muitos pontos para a gente falar sobre esse assunto hoje, esse que deve ser um dos principais assuntos debatidos aqui no Jornal da Manhã, mas eu quero começar falando sobre a fala do presidente Lula, ele que, muito alterado ali na sua fala, falou sobre a intervenção americana, falou que o Brasil não precisa da ajuda de ninguém, que aqui no país a gente tem a PEC da Segurança Pública, é só aprovar essa PEC. Como você vê essas falas do presidente Lula? A PEC da Segurança Pública realmente resolveria a situação do crime organizado aqui no Brasil?
11: É óbvio que não, Paula. A situação do crime organizado está cada vez mais grave e é preciso sim ter uma ação firme. Bom dia para você, Paula Nobre, Evandro Cine, Túlio Nassa, muito bom estar aí com você. Você que acompanha a Jovem Pan aqui neste momento tão turbulento em relação a um caso que deveria simplesmente ser enxergado como é um passo à frente no combate ao crime organizado ou não. Essa é a discussão que nós temos que ter hoje. Mas ouvindo essa fala aí do presidente Lula, é extremamente preocupante, porque ele está criando aí uma tempestade num copo d'água. E se ele fosse um pouco mais inteligente, se ele fosse um pouco mais hábil politicamente, né, o antigo Lula, hoje essa pessoa aí desvairada dentro desse curralzinho, andando para lá e para cá e falando um monte de abobrinha, pelo amor de Deus. Como é que ele transforma essa situação num risco de interferência internacional, numa ameaça à soberania? Ele está querendo reconstruir aquilo que aconteceu quando veio o tarifaço, em que sim, ali havia uma ameaça, havia uma percepção de todo mundo de que havia uma ameaça, mas hoje a maior ameaça à nossa soberania é o crime organizado, não há discussão em relação a isso. E o que Lula deveria estar fazendo, ele devia estar simplesmente dizendo: fui eu que fiz essa construção. Já tinha, o Sarrubo falou aqui na Jovem Pan ontem, que já havia delegações do Departamento de Estado americano vindo ao Brasil para negociar essa possível reclassificação. Isso era uma coisa que nós já estávamos discutindo aqui, se era possível ter essa identidade entre terrorismo e crime organizado, quais eram as diferenças, a questão de visar o lucro ou não visar o lucro, se era inteligente, se não seria melhor adaptar a legislação, porque a gente faz isso para poder combater com mais firmeza. Então, por que não mudar a lei e combater as organizações mafiosas com a mesma força que a gente combate o terrorismo? Não, fizeram ao contrário e Lula, ao invés de dizer: eu comecei essa conversa, eu que fiz essa construção com os americanos, nós agora vamos fazer, ter mecanismos de troca de informação, ter mecanismos de compartilhamento, realmente enfrentar o crime organizado. Obrigada, senhor Trump, obrigada, Flávio, que foi lá me ajudar a governar melhor o Brasil. Não, ele vai para o embate, ele vai para o antagonismo, porque é isso que ele precisa, porque ele está no palanque, ele não está preocupado em resolver o problema do crime organizado, ele está no palanque e ele precisa de um inimigo no Brasil e fora, porque senão ele está fazendo muita coisa errada.
1: Ô, Túlio Nassa, você entende um protagonismo total de Flávio Bolsonaro nessa decisão dos Estados Unidos?
12: Bom dia, Evandro Cine, bom dia, Paula Nobre, bom dia, Mônica Rosenberg, bom dia especial também à audiência da Jovem Pan. Eu entendo sim um protagonismo, Evandro. Veja, semanas atrás o presidente Lula declarou que esteve e ficou 3 horas com o presidente Trump, entregou o relatório, propôs uma parceria sobre o combate a esses crimes organizados, não sei até que ponto, qual era o conteúdo dessa parceria, se isso atendia ou não os requisitos e os interesses dos Estados Unidos, mas fato é que semanas depois Flávio Bolsonaro esteve lá, ficou 1 hora e pouco com o presidente Trump e dia seguinte houve essa classificação como organizações terroristas. Então é evidente, óbvio, ululante e não lulante, que Flávio Bolsonaro teve sim uma influência para que isso acontecesse. Agora, esse discurso do presidente Lula, ele tem várias gafes, né? Ele tem vários furos na água. Primeiro porque a soberania, como ele bem brada, não é das instituições, não é do governo federal, a soberania é do povo. O artigo 1º, parágrafo único da Constituição, diz em prosa e verso: todo poder emana do povo e em seu nome será exercido. Portanto, se há uma ocupação territorial, se 1 entre cada 4 brasileiros vivem sob o domínio do crime organizado, desses tráficos de droga, é evidente que a devolução desse território à população, ao povo, vai ao encontro da soberania e não ao contrário. E PEC da segurança pública vai resolver o nosso problema? Ora, não precisa de PEC alguma. Hoje a Polícia Federal já tem o poder, a prerrogativa de combater o tráfico de drogas. Já poderia agir em conjunto com os estados. Não precisa de canetada nenhuma, presidente Lula. Por essas e por outras, Ariano Suassuna dizia que a humanidade se divide em 2 grupos, os que concordam comigo e os equivocados. Eu e metade da população preferimos ficar nos equivocados.
1: Olha, pessoal, agora 7 horas e 23 minutos.
0: Repita.
1: O relógio virou 7h24.
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5: 7h27.
6: Repita.
5: 7h27. E agora futebol. O craque Neymar, ainda contundido, será desfalque no amistoso deste domingo contra o Panamá. Os detalhes você acompanha com Rodrigo Viga.
7: Seleção brasileira se despedindo neste sábado aqui da Granja Comari em Teresópolis. Segue para a cidade do Rio de Janeiro para o amistoso internacional na noite deste domingo no Maracanã, com total e plena cobertura da Jovem Pan contra a seleção do Panamá. Antes de seguir para o Rio, ainda há uma última atividade preparatória para esse amistoso internacional. Ancelotti não pode contar com Neymar, que está contundido, tampouco com três jogadores que estão envolvidos na final da UEFA Champions League neste sábado em Budapeste. Os dois do Arsenal, Gabriel Martinelli e Gabriel Magalhães, e o zagueiro do PSG da França, o titular é Marquinhos. Diante dessas baixas, uma zaga reserva entrar em campo neste domingo contra o Panamá, Bremer e Léo Pereira. Inclusive, o técnico Carlo Ancelotti já esboçou mais ou menos o time que quer colocar em campo neste domingo contra o Panamá no Maracanã. Alisson no gol, Wesley na lateral direita, Bremer e Léo Pereira no miolo de zaga, Alexandro do Flamengo na ala esquerda. Meio de campo com apenas dois jogadores, Casimiro, o capitão, e Bruno Guimarães. Na frente, o quarteto, a chamada cavalaria, aí está posta de Ancelotti e da torcida brasileira. Luiz Henrique, ex-Botafogo, pela direita, Vini Júnior pela esquerda, mais centralizados, Rafinha e Matheus Cunha. Direto de Teresópolis, ainda a concentração da seleção brasileira, Rodrigo Viga.
5: E a ausência de Neymar no começo da caminhada da seleção brasileira rumo à Copa do Mundo é o tema do comentário de Vanderlei Nogueira. Acompanhe.
8: Neymar ainda é o maior nome da seleção pela história, carisma e talento inegável. Mas faz tempo que não sustenta um alto nível consistente, especialmente em jogos de alto impacto. É constrangedor, sim, para uma potência como o Brasil depender tanto de um jogador nessa condição. O futebol evoluiu para times mais coletivos e fisicamente blindados. O Neymar ainda pode ser decisivo em momentos pontuais, mas não é mais o dono do jogo como antes. Boa parte da torcida torce pelo milagre da recuperação. Mas a realidade é que o Brasil precisa jogar sem depender exclusivamente dele. Quem defende argumenta que Neymar, em 60, 70%, ainda entrega uma magia, visão, drible, decisão que poucos têm. Eu imagino que tenha sido por isso que o professor Ancelotti apostou. Se ele se recuperar e brilhar na Copa, vira acerto genial. Se não, reforça a narrativa de estrela decadente que atrapalha o planejamento. Ao mesmo tempo, ele tem funcionado nas últimas horas como um escudo que blindou todos os jogadores. Quase ninguém fala dos outros atletas. A camisa 10 será dele se jogar. E nenhum outro jogador pleiteou a honra de vestir a mítica 10. Isso é bom, respeito ao ídolo, liderança. Ou é um gesto que diminui a responsabilidade de todo o elenco, inclusive do treinador? O final dessa história mostra que ou o mito ajuda a conquistar o Hexa, ou vira mais um capítulo de frustração. Até a próxima.
6: Em uma partida histórica em Roland Garros, o tenista brasileiro João Fonseca venceu o sérvio Novak Djokovic de virada e alcançou um feito que era de Gustavo Kuerten. Os detalhes com Giovanni Chacon.
9: O brasileiro João Fonseca fez história em Roland Garros ao bater o sérvio Novak Djokovic por 3-2. O atual número 28 do ranking do ATP, João Fonseca, conseguiu a virada para cima do sérvio, saindo atrás em 2 sets de 6-4 a favor de Djokovic. João juntou forças e conseguiu superar o sérvio nos sets seguintes com parciais de 6-3, 7-5 e 7-5. Agora, O jovem brasileiro e sensação de 19 anos encara o norueguês Casper Ruud, o número 15 do ranking mundial, no domingo. Com a eliminação de Djokovic, é certo de que Roland Garros terá um vencedor inédito, já que o italiano Jannik Sinner foi eliminado na fase anterior. Eles eram os únicos vencedores de Roland Garros ainda ativos e que participavam do torneio, já que Carlos Alcaraz, que está lesionado, não disputou. João pode ser, inclusive, o segundo brasileiro a ganhar um torneio de Grand Slam, algo conquistado apenas por Gustavo Kuerten, o Guga, exatamente em Roland Garros, onde levou 3 títulos entre 1997 e 2001.
5: E a segunda reunião de Lula com a renovada equipe de ministros vai traçar estratégias para o governo dar maior visibilidade aos benefícios proporcionados à população. Confira com André Anelli.
10: A próxima reunião ministerial está prevista para quarta-feira, dia 3, a partir das 9 da manhã, aqui no Palácio do Planalto. Apesar de o encontro acontecer pouco tempo depois de os Estados Unidos classificarem o Comando Vermelho, CV, e o primeiro comando da capital, o PCC, como terroristas, esse assunto não deve ser o tema central. Lula quer focar na estratégia de divulgação de iniciativas federais, como o Desenrola Brasil, de renegociação de dívidas, e o Move Aplicativos, para compra de carros com juros menores para quem trabalha como motorista. Lula quer ampliar o alcance das medidas anunciadas e reforçar a apresentação das ações da atual gestão. Essa vai ser a segunda reunião ministerial em 2026. A primeira foi no dia 31 de março, também aqui no Palácio do Planalto, em meio à saída prevista de quase 20 integrantes do governo que deixaram os cargos na semana do encontro para disputar as eleições de 2026. A reunião de março uniu os ex-integrantes da Esplanada e os ministros que assumiram na sequência. De Brasília, André Anelli.
6: E com a saída de Cláudio Castro, surgem 3 nomes para representar o PL na disputa ao Senado pelo Rio de Janeiro. Quem conta é o Rodrigo Viga.
11: 3 nomes de 3 parlamentares aparecem cotados para disputar o Senado pelo estado do Rio de Janeiro nesse ano de 2026, na vaga do ex-governador Cláudio Castro. Castro desistiu de concorrer ao Senado Federal agora em 2026, após ser alvo de 2 operações da Polícia Federal no intervalo de menos de 15 dias e ainda porque está inelegível até 2030 por decisão do Tribunal Superior Eleitoral. Busca de poder político e poder econômico nas eleições de 2022. Que nomes são esses? Dos deputados federais Carlos Jordi e Sóstenes Cavalcante e ainda um senador da República, Carlos Portinho. Segundo fonte da Jovem Pan, quem vai chancelar ser o fiador do nome é o senador, aqui pelo Rio de Janeiro, Flávio Bolsonaro, pré-candidato à presidência da República. Será dele a escolha e a decisão de quem vai ser o substituto nessa corrida de Cláudio Castro, que desistiu de disputar o Senado Federal e alega que vem sendo alvo de perseguição política nessas operações da Polícia Federal, que miraram a relação dele e do governo dele com o grupo Refit, um devedor quanto mais, e as relações de sua gestão e pessoalmente com o Banco Master de Daniel Vorcaro. Do Rio, Rodrigo Viga.
5: O PSD vai anunciar o presidente do partido, Gilberto Kassab, como vice do presidenciável Ronaldo Caiado neste sábado. Essa é uma apuração, inclusive, exclusiva da Jovem Pan. O anúncio está previsto para acontecer por volta do meio-dia. Havia rumores de que quem poderia ocupar a vaga era o ex-governador de Minas Gerais, Romeu Zema, e que também é pré-candidato à presidência. Nesta semana, Caiado chegou a comentar sobre a possível parceria com Zema e desmentiu a possibilidade de chapa. Quero chamar os nossos comentaristas para a gente falar um pouco sobre esse assunto também. Vou começar agora com Túlio Nassa. Túlio, o que pesou para Caiado na escolha do seu vice, então, sendo agora Gilberto Kassab e não mais Zema? E como é que fica a Zema, então, nessa história a partir de agora?
12: Olha, Paula, política é a arte do possível. O que eu acredito é que não pesou para Caiado, pesou para Kassab. Quem decidiu essa questão deve ter sido Gilberto Kassab e não Ronaldo Caiado. Por quê? Evidente que Kassab não dá ponto sem nó. Ele está ali pensando no tabuleiro eleitoral, pensando no xadrez político, e nesse sentido, qual o recado que ele quer dar? Que não haverá dobradinha com Zema ou com nenhum outro candidato. E, portanto, como Kassab já dizia meses atrás, ele quer várias candidaturas ali no espectro do centro, centro-direita, no primeiro turno, para que alguma delas, quem sabe, possa alavancar e depois, no segundo turno, aí sim, todos se juntariam contra o presidente Lula. O problema é que a arte do possível, como diz a política, não mostra que é possível alguma candidatura, além de Flávio Bolsonaro, no campo da direita, vencer no primeiro turno.
6: Agora, ô Mônica Rosenberg, você entende que uma chapa formada por Caiado e Gilberto Kassab teria força para ganhar ou ocupar esse espaço da direita diante de uma crise que tem sido enfrentada ali pelo Flávio Bolsonaro, mas que nas últimas pesquisas não mostrou tanto derretimento assim?
13: Não mostrou tanto derretimento porque está apenas começando. A gente já dizia que antes até dessa grande crise dos áudios do Flávio Bolsonaro com o Daniel Vorcaro, já dizíamos que ele tem histórias, ele tem acusações, ele tem aí indícios de muita coisa errada. Tem a história da rachadinha, tem a mansão, tem a Copenhagen, tem o fato de ele ter estado por trás do fim da Lava Toga. Quem se lembra, em 2019, houve aquela CPI que ia investigar o Poder Judiciário e que ia cortar um pouco as asinhas do STF, e Flávio Bolsonaro ativamente trabalhou para que aquela CPI não fosse instaurada. Então, tudo isso ia aparecer durante a campanha e os áudios vieram apenas acelerar e antecipar um processo de desgaste que ia com certeza acontecer. A rejeição ao nome de Flávio Bolsonaro é muito grande. Então, Lula e Flávio têm uma rejeição grande. Nós sabemos que isso no Brasil faz muita diferença, especialmente no segundo turno. E o que é necessário é que haja alguém forte que chegue ao segundo turno contra Lula, porque seja quem for, ele tem muita chance de vencer. Então, essa história de dizer, não, Flávio é o único que pode ganhar do Lula no segundo turno, não é verdade. E aí, uma chapa Caiado Kassab, nós sabemos que Kassab é o grande articulador da política brasileira hoje, ele mexe em todas as peças do tabuleiro, tem influência, tem alcance, é um homem inteligentíssimo, é uma chapa que se torna ainda mais forte, aquela coisa que o brasileiro quer votar em quem vai ganhar. E quando você olha Caiado com Kassab, é alguém que, sem a menor dúvida, pode ganhar, pode fazer uma boa gestão, e o Brasil está precisando de projeto, está precisando despolarizar, sair dos extremos, começar a discutir política de escuta, política baseada em evidências. Isso é o que é esse projeto de centro-direita, que Kassab, desde o começo, lá atrás, estava apoiando, quando ele trouxe três nomes, vamos lembrar, ele lá no começo trouxe o Ratinho, o Eduardo Leite e o Caiado, para que eles, numa discussão de ideias, trouxessem soluções para o Brasil. E a hora que ele agora, vamos aguardar se esse anúncio realmente vai acontecer, ontem estava lá no Instagram uma postagem dizendo estão juntos em Lisboa organizando, e aí veio um comentário do próprio Caiado dizendo eu não estou em Lisboa. Então vamos aguardar se houver realmente esse anúncio, é uma chapa que sai mais forte e que vem somar nas opções de alternativas ao governo que está aí hoje.
6: Agora eu quero falar um pouquinho dessa decisão do governo dos Estados Unidos de classificar o Comando Vermelho e o PCC como terroristas. Apareceram algumas dúvidas sobre como essa decisão pode impactar as relações entre Brasil e Estados Unidos. Então, eu quero conversar aqui com Marcos Vinícius de Freitas, que é professor de Relações Internacionais. Professor, seja muito bem-vindo. Obrigado por conversar conosco e também nos atender esse Jornal da Manhã. E eu gostaria que o senhor explicasse para a nossa audiência como que o senhor avalia essa decisão dos Estados Unidos e o que isso muda na prática numa possível relação, intervenção, perda ou não de soberania, né? Porque isso virou um grande embate político agora aqui no país e eu quero ouvir a sua avaliação. Professor, bem-vindo.
14: Bom, prazer conversar com vocês sempre. Vamos retirar da questão o debate ideológico que a gente normalmente colocaria nisso como a vitória de um lado ou de outro sobre essa questão. Mas vamos olhar especificamente na situação do ponto de vista diplomático. Em primeiro lugar, nós temos aí o presidente Lula que afirmou, que apresentou ao governo americano uma série de medidas que seriam tomadas contra a atuação destas duas facções, o Comando Vermelho e o PCC ao presidente norte-americano e que saiu e que afirmou que saiu ali com a promessa e com a garantia de que não haveria qualquer atuação dos Estados Unidos nesse sentido. Então, em primeiro lugar, nós temos aí dois momentos. Um aquele em que o presidente dos Estados Unidos diz uma coisa e aquele que, passados algumas semanas do encontro, altera completamente a equação, o que significa que a relação que se celebrou na ocasião não está tão intensa e não está tão forte quanto se esperava. E isso pode reverter também aquilo que talvez o Brasil tenha prometido nesta reunião ao presidente dos Estados Unidos, particularmente com a questão de terras raras, né? Então, isto com certeza deve ser um elemento de negociação e que virá aí à tona. E revela, mais uma vez, também que nesta questão do crime organizado, o Brasil atingiu um parâmetro e uma perspectiva e uma atuação global que é extremamente embaraçosa para o país, e não somente para o país em si, mas para todas as instituições brasileiras, seja o Poder Executivo, o Judiciário, o Legislativo, não somente no governo federal, mas nas três esferas de governo. Porque o que nós notamos é que a segurança no Brasil é um ponto falho já há muitas décadas e que nenhum governo efetivamente tem resolvido esta situação, e é por essa razão que prolifera o crime organizado. Existe crime organizado em várias partes do mundo, isso não se pode ignorar. Mas o fato é de que o que nós observamos é que a situação ficou insustentável para o Brasil neste processo todo e, obviamente, que este crime organizado, a partir da plataforma brasileira, começa a ter um alcance internacional e, obviamente, que os Estados Unidos, que neste contexto, dentro do período do governo Trump, tem aí também uma preocupação até midiática de dizer sobre a sua atuação no combate ao narcotráfico, ele também utiliza isso como uma forma, inclusive, de impulsionamento dentro da política doméstica. Mas é um embaraço internacional. O grande problema é que não é efetivamente a melhor medida, né, que o Brasil poderia esperar, porque vai afetar aí todas as instituições que de alguma forma forem vinculadas ao

0: no, com qualquer outro país do mundo, e também tem a questão do dólar, e com isso eles conseguem criar uma série de elementos para conter aquilo que eles entendem como necessário para a sua política doméstica.
1: Professor, existe um histórico de países que já pediram auxílio, ajuda internacional para o combate ao crime organizado, facções criminosas, cartéis, enfim, seja lá qual for o tipo de crime, só para a gente entender como é que funcionaria isso aqui no Brasil e se funciona isso em outros países?
0: Olha, Paulo, vamos pensar duas situações, né? Que contam aí com a presença do DEA, que é o Departamento, o Drug Enforcement Agency, a agência de drogas, que lida com a questão de drogas. E pensemos na Colômbia, que tem a presença militar dos Estados Unidos, e no México. Em nenhum dos dois lugares a questão das drogas foi efetivamente resolvida. Porque também aí o principal aspecto e o aspecto fundamental disso tudo é a questão da demanda. Então, enquanto houver demanda, fica difícil de você controlar o fornecimento. Claro que se tomam uma série de medidas, mas efetivamente Colômbia, a Bolívia, e México continuam sendo grandes fornecedores de drogas para os Estados Unidos. Também, Paula, vale a pena até recordar que durante o período de intervenção norte-americana no Afeganistão, nunca se vendeu tanto ópio e tanta heroína a partir daquele país, não é? Inclusive, o Talibã anterior e depois, com o retorno do Talibã, o controle do ópio diminuiu substancialmente, e isso denota que a presença militar ou a presença e a atuação dos Estados Unidos não significa efetivamente a resolução dos problemas. Claro que é mais uma tentativa aí do governo americano de querer criar uma expectativa, um viés de proteção e de combate ao crime organizado e à questão das drogas, mas se nós olharmos, o resultado tem sido não efetivo, como a gente tem observado nesses três casos que eu mencionei.
2: Bom dia, professor. Eu gostaria de voltar nessa questão da soberania nacional. Eu, pessoalmente, sou muito contra, não acho que classificar uma organização criminosa como terrorista resolve problema algum. Mas é fato que as nossas organizações criminosas já estão internacionalizadas. A atuação do PCC na Europa, no mundo todo, já é conhecida. Então, nós sabemos que não é um problema só brasileiro. O Porto de Santos escoa toneladas de cocaína para os Estados Unidos e nós sabemos que há 54 países onde já houve essa classificação, sem que os Estados Unidos tenham, portanto, interferido nesses países, né? Eles fazem essa classificação e isso muda a forma como eles, os americanos, atuam internacionalmente e não internamente dentro dos países. Eu queria entender em que sentido que isso é realmente uma ameaça à nossa soberania e por que que isso não pode ser apenas entendido como, oba, vamos usar esta força deles, talvez, para controlar o Porto de Santos ou para ter mecanismos mais fortes de controle, que nós mesmos tenhamos esse controle, que seja feito pelo Brasil. E por que não enxergar os Estados Unidos como aliados nessa luta e vir com essa história de que vai ameaçar a nossa soberania? Como que isso ameaça a nossa soberania?
0: Bem, é um princípio básico, né? Você não coloca qualquer país dentro do seu território sem entender que isso implica uma diminuição da sua soberania. Veja só, por exemplo, o caso dos países europeus, que têm ali uma autonomia extremamente reduzida em razão das bases militares dos Estados Unidos. Mesmo a Colômbia, não é, enfrenta aí problemas da presença dos Estados Unidos no seu território. Então, não importa qual país que tenha, se você tiver um país, um terceiro país dentro de um, com uma presença militar ou qualquer que seja, você está necessariamente sofrendo uma redução da sua soberania, porque efetivamente você também vai ser altamente influenciado, porque o interesse não é somente o combate, não é isso, a gente precisa ter muito claro que não é somente o combate à questão de drogas, à questão do narcotráfico. Claro que isso tem aí um mecanismo importante de pressão política enorme no governo que está em Brasília ou em qualquer outro país. Então, isto é uma presença é aquela situação em que alguém decide, vai sob a alegação de que vai ajudar.

0: você na sua casa, muda para sua casa, ocupa um quarto e tem armas e que pode começar a ter uma interferência muito grande nas suas ações. Então, o fato é de que sim, é uma intervenção importante, pode afetar e será com certeza utilizado para outras negociações e de alguma forma também é uma imposição daquilo que o presidente Trump falou. De que a América Latina é quintal dos Estados Unidos e eles podem fazer aí o que quiserem neste processo de atuação. O fato é de que não é uma questão de ajuda, é uma questão aí de intervenção e de interferência, inclusive no ano eleitoral. Então você imagina que isso transforma toda esta atuação, que poderia ter acontecido há um ano atrás, agora, porque o presidente Trump começou com essa história no seu primeiro dia de mandato e só passou a fazer agora com a questão do calendário eleitoral, o que também é uma afronta a qualquer país do mundo em razão da interferência no cenário eleitoral de um país. Então, este que é o problema, não é? Sabidamente, os franceses, de uma maneira inteligente, participaram do OTAN, tinham a presença norte-americana e depois se retiraram do OTAN para que as bases americanas não tivessem mais presença no seu país, justamente porque sabiam que isso implica uma deterioração e uma redução na sua soberania. Então, esse é um aspecto fundamental, né? Justamente no momento que o Brasil amplia suas parcerias internacionais. Então, é preocupante, sim, neste aspecto. E claro que é um embaraço internacional que se cria ao Brasil e por causa das medidas e da ausência de medidas para resolver os seus problemas domésticos.
1: Professor, o Túlio Nassa também quer participar da entrevista. Vai lá, Túlio.
2: Professor, bom dia. Prazer estar contigo novamente aqui na Jovem Pan e obrigado por nos atender. Professor, vamos falar um pouquinho sobre um tema polêmico que é a classificação como grupos terroristas, né? Há uma discussão muito grande se elas deveriam ou não ser chamadas como um grupo terrorista. Eu vou lembrar que esse termo surgiu lá na Revolução Francesa, né? Quando o Estado implementou ali a Revolução e, para combater a contra-revolução, usava da guilhotina e outros mecanismos e foi chamado até da Era do Terror, né? Daí vem esse termo terrorismo. Depois ele sofre muitas evoluções aí ao longo do direito internacional e hoje a gente tem a grande polêmica de saber se realmente esses grupos de narcotráfico são ou não grupos terroristas. Terrorismo não é meio ou é fim? E precisa necessariamente ter um fim religioso, ideológico? Como que o senhor vê essa questão à luz do direito internacional?
0: É claro que você tem aí uma questão, uma transfiguração, não é? Efetivamente, desta ideia do terrorismo, porque o terrorismo também está sempre ligado à questão política, não é? E a atuação é a ideia de utilizar o terror como uma forma de atuação política. Inclusive, é importante ressaltar que muitas vezes um grupo terrorista que hoje é considerado terrorista por alguns, por outros pode ser considerado efetivamente como guardiões da liberdade. E nós já vimos também aí, ao longo da história, alguns grupos terroristas, como o IRA na Irlanda, que passou, depois de alguns anos, a assumir o governo do país, né? Efetivamente, nesse processo todo de transmutação da questão política. Então, o grande problema desta atuação dos Estados Unidos é que, com base na sua lei doméstica e não do direito internacional, porque você teria necessariamente que as Nações Unidas adotassem o mesmo critério como reconhecimento de grupos como grupos terroristas, isso não acontece, isso é um ato unilateral, por isso que a gente fala da questão da extraterritorialidade da lei americana, que é um perigo internacionalmente falando, porque nós damos aí aos Estados Unidos a ideia de que são xerifes do mundo, que podem aí fazer o que quiserem globalmente falando. Então, isso é um perigo e por essa razão que os países não reconhecem esta territorialidade dos Estados Unidos. E o fato é de que, ao fazer isso, o que nós notamos pela lei norte-americana é que muitos dos princípios aplicados na questão de direitos humanos com relação aos terroristas, ou seja, o devido processo legal, E veja só, né, o caso dos navios que foram afundados sob a alegação de que eram navios que estavam transportando droga para os Estados Unidos. Se fosse dentro dos Estados Unidos, qualquer cidadão, qualquer pessoa que fosse pega, necessariamente teria de passar pelo devido processo legal e dificilmente sofreria aí a questão da pena de morte. E o que o governo Trump tem feito nesses casos, por exemplo, tem sido a declaração sumária de que os navios, ninguém sabe efetivamente se é verdade ou não, estavam transportando drogas e aí as pessoas teriam de ser eliminadas neste processo. Então, é uma flexibilização que a lei americana utiliza. Pode prender esses indivíduos, mandá-los para Guantánamo, onde não se aplicam aí as convenções internacionais, e gerar aí uma série de problemas.
1: Professor Marcos Vinícius de Freitas, obrigado pela participação conosco aqui no Jornal da Manhã. Até a próxima.
0: Eu que agradeço pela oportunidade.
3: E o PT avalia que a soberania do Brasil fica fragilizada com facções equiparadas a organizações terroristas e faz acusações contra Flávio Bolsonaro. Repórter Marcelo Matos.
4: O presidente nacional do PT, Edinho Silva, condenou a ação capitaneada pelo pré-candidato do PL, Flávio Bolsonaro, nos Estados Unidos, por classificar as facções brasileiras em organizações terroristas.
5: O presidente Lula está liderando o processo de enfrentamento ao crime organizado. O que nós nos preocupamos é que esse anúncio dos Estados Unidos, estimulado pela família Bolsonaro, cria o precedente, né? Ou cria um argumento, muitas vezes, para retalhar as empresas brasileiras, né? Para impedir que as empresas brasileiras atuem nos Estados Unidos, que as empresas brasileiras invistam nos Estados Unidos. Então, nós não precisamos, nesse momento, de medidas que afrontem a soberania nacional. O Brasil é um país soberano, o povo brasileiro é um povo soberano, né? Você tomar medidas que enfraqueçam as nossas empresas, que coloquem em risco as nossas empresas, não é defender o Brasil.
4: Edinho cobra a discussão da PEC da segurança, no momento de relações estremecidas entre o governo Lula e o presidente do Senado, Davi Alcolumbre. E o tema da segurança dominará as eleições.
5: A PEC foi aprovada pela Câmara dos Deputados, está parada no Senado Federal. Nós precisamos que o Senado aprove a PEC para que o presidente Lula tome mais medidas eficazes. E também no plano que ele anunciou, que nós queremos ter o controle do território, dar apoio aos municípios e aos governadores, porque a gente controla o território. Portanto, o presidente Lula está liderando o processo de enfrentamento ao crime organizado.
6: O presidente do PT, Edinho Silva, prometeu que no eventual segundo mandato do presidente Lula, uma reforma político-partidária será encaminhada ao Congresso. Ele defende o voto em lista e garante que o Executivo perdeu o protagonismo, porque 62 bilhões de reais são administrados em emendas pelo Congresso.
4: O presidente nacional do Partido dos Trabalhadores participou em São Paulo do lançamento da plataforma digital para a colaboração da sociedade no plano de governo do presidente Lula, visando as eleições de 2026.
1: E depois de uma varredura no Palácio Guanabara, foram encontradas escutas no gabinete do governador em exercício do Rio de Janeiro, Ricardo Couto. Rodrigo Viga.
7: Grampos telefônicos foram encontrados no gabinete do governador em exercício do Rio de Janeiro, desembargador e presidente do Tribunal de Justiça, Ricardo Couto de Castro. Foi durante uma varredura feita pelo GSI, o Gabinete de Segurança Institucional, que tem, entre outras atribuições, fazer a segurança do governador do estado. Os grampos foram encontrados no gabinete do governador, no Palácio Guanabara, sede do governo do estado do Rio de Janeiro. Porém, eram equipamentos antigos, sem operação, sem funcionalidade. Estão sendo periciados e analisados. O objetivo é saber quando os grampos foram instalados, mesmo já estando sem função, no gabinete do governador, no Palácio Guanabara, sede do governo do Rio de Janeiro. Ricardo Couto de Castro está há cerca de 2 meses à frente do governo fluminense, por conta daquele problema na chamada linha sucessória. Cláudio Castro renunciou no mês passado. O vice dele, Thiago Pampulha, já estava no Tribunal de Contas e o imediato, após o vice, o presidente da Alerj, Rodrigo Bacelar, se encontrava preso. Coube, então, pela linha sucessória, a assunção por parte de Ricardo Couto de Castro, que vem fazendo muitas mudanças em todos os escalões do governo fluminense. Já exonerou, demitiu quase 3 mil servidores e promete fazer mais para tentar reduzir as despesas e o déficit orçamentário deste ano previsto para a casa de 19 bilhões de reais. No entanto, esse déficit vai ser menor, uma vez que o Rio aderiu ao Propag, o programa de refinanciamento das dívidas dos estados com a União, e também com o petróleo nas alturas em função da guerra, a receita com royalties e participações especiais vai crescer significativamente. Do Rio, Rodrigo Viega.
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7: Bom dia aos meus caríssimos e caríssimas amigos e amigas de todo o Brasil. Estamos de volta aqui na Rede Jovem Pan Sati. É um prazer estar contigo. Hoje, manhã de sábado, estamos no outono brasileiro. 30 de maio, tá terminando o mês, é o último final de semana do mês, então trate de aproveitar bem o dia amanhã também. E estamos juntos aqui na Pan, tá bom? É isso aí, pra começar bem amanhã, depois de muita informação, tem o melhor do pop e do rock no ar.
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7: Olha, eu confesso que na época eu cheguei a enjoar disso daqui, cara. Hanson, lembro que tocou isso aí em 1997, não tá escrito, não está no gibi, como diriam antigamente.

0: Japan com ele, grande Michael Jackson. Esse faz falta, hein, no cenário. Aliás, nunca mais foi o mesmo, né? O cenário pop sem ele, o rei. The King, Michael Jackson, Remember the Time, Japan, no número 1 do Brasil, na sua manhã, no Rock and Pop. Antes, tomou Madonna, vou. Ela continua aí na atividade. E olha que tem uma certa idade, a mulher tá aí firme e forte. E abrimos com eles. Fala em idade, cada integrante do Hanson hoje deve estar com 40. Por aí, aproximadamente. Abrimos com um bop. Você nem lembrava, né? Fala aí. Desenterramos ela. E continua aqui na número 1 do Brasil, na Jovem Pan. O melhor do pop e do rock.
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0: 37, quase 30 anos, o Túnel do Tempo com Free, pra galera acordar dançando, mexendo e chacoalhando o esqueleto aí. Rolou Skank, Balada do Amor Inabalável, e ainda a banda Man at Work, direto da Austrália, para o seu rádio com Down Under.
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0: era comecinho dos anos 90 mesmo, cara. Been Boring. Rolou também Shaggy com Angel e Edu Ribeiro de Mais Ninguém aqui na Pan. Continue ligado e curtindo a sua manhã com Rock and Pop.
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0: Ramon, Marco Ramon, os caras se não precisavam muito pra tirar um rock and roll fácil, né? Três acordes, muita alegria. Ramones com Pet Sematary na Pan, pra mudar o clima. Falar aqui pra quebrar, né, cara? Rolou ainda também aqui na Pan, Sixpence on the Richard com Kiss Me. E agora vamos baixar a bola com ela, que lançou em 87 o álbum Solitude Standing. Falo do grande talento americano, ela, Susan Vega na Pan.
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0: Rock and Pop com Ella Langley, Choosing Texas. A melhor da semana na Pan. Rolou ainda também grande hit do ano de 87, Susan Vega com Luca. E assim termina mais uma edição do Rock and Pop. De volta segunda, cedinho aqui na Melhor do Brasil, na número 1, na Jovem Pan.
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10: Opa! Bom dia! Estamos chegando com você aqui na Jovem Pan Maceió, no 100.7, em a número 1 do Brasil. E é claro, que bom ter você aqui com a gente. Vamos nessa, aumenta o som.

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2: Vamos nessa, começar o nosso Uma Atrás da Outra. Música atrás de música pra você no seu fim de semana, hein? Esta é a Jovem Pan número 1 do Brasil. Um excelente sábado, 30 de maio. Por aqui tem Maurício Gober na rádio Jovem Pan.
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0: número 1 do Brasil. É uma hora de música, sem intervalo comercial pra você, hein? Coisa boa pra começar muito bem o seu final de semana, o seu sabadão aqui na Pan, na melhor companhia.
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0: Ah, começando mais uma super invasão Jovem Pan. E nesse momento vamos falar com ele, daqui as boas-vindas para o grande Thiago Mena, que neste sábado promete trazer muitas ofertas imperdíveis para você. Então confere aí. Alô, Thiago, bom dia!
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0: uma atrás da outra, é uma hora de música, sem intervalo comercial pra você aqui na Jovem Pan, Maceió. O Rapa Pescador de Ilusões.
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0: 9:18, bom dia, Beyoncé.

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1: Ah, de volta com você na Super Invasão Jovem Pan, aqui pela sua número 1 no Brasil. Vamos voltar do norte com ele. Alô, Thiago Mena.
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1: 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Essa é a Invasão Jovem Pan, a número 1 do Brasil!
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a número 1 do Brasil, encerrando uma hora de música sem intervalo comercial, uma atrás da outra, ao som do Wink and Blind Lights na programação Jovem Pan. Tá ligado? Vamos ao intervalo, daqui a pouquinho voltamos com muito mais pra você no seu fim de semana Jovem Pan, a rádio do Brasil.

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0: Vamos nessa, de volta com você aqui na Jovem Pan, número 1 do Brasil nos 100.7, nesse super sabadão, nublado, mas tá lindo demais, vamos curtir, bora viver, e é claro, ouvir música, pra alegrar o coração, pra agitar a vida. A número 1 do Brasil.
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A número 1 do Brasil, esta é a sua Jovem Pan, você curte na melhor música, a melhor playlist musical do seu rádio, com a sua Jovem Pan Maceió nos 100.7. E é claro, vamos pro intervalo, daqui a pouquinho voltamos com muito mais para você ligado com a rádio Jovem Pan, aqui na sua linda, linda Maceió. Fica ligado, esta é a Pan, a número 1.

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16: Vamos nessa, de volta com você aqui na Jovem Pan, número 1 do Brasil. 10h33, Chimarruts, do lado de cá.

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0: Vamos nessa, de volta com Invasão Jovem Pan, invadindo a do Norte, Renault, Thiago Mena.
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do seu fim de semana, hein? É aqui na Rádio 100.7, Jovem Pan, Cancer, Cake Punk Ocean, na Rádio do Brasil. A gente volta já já, fica aí! Música.

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1: Que bom estar com você na número 1 do Brasil. Peter.

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2: Opa, de volta com você aqui. 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

0: número 1 do Brasil, Jovem Pan, 100.7 em Manchai. Sabrina Carpenter na programação, Jovem Pan. Vamos nessa!
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Som nacional aqui na Jovem Pan, Pitch, Equalize, antes Ted Swims e também Dua Lipa. Ontem a Conmebol realizou o sorteio dos jogos, né? Os confrontos das oitavas de final da Copa Sul-Americana, também da Libertadores da América. Você pode ficar sabendo muito mais, não só sobre os confrontos, também como chaveamento, as datas e muito mais sobre os torneios internacionais sul-americanos. Aí tem muito brasileiro, né? Então você pode acessar agora nosso site jovempan.com.br/esportes.

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0: Ed Sheeran, Bad Habits, também teve Lulu Santos e Alex Zorin. Break rápido daqui a pouco, depois do intervalo aqui na número 1 do Brasil. Tem mais um Planeta DJ.
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0: Bem-vindo, bem-vindo ao Planeta DJ. 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
1: 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A partir de agora, pista aberta para todo o Brasil curtir o Planeta DJ aqui pela rede Jovem Pansat. Eu sou Dinho Oliveira e as mixagens do DJ Pazinha, mandando muito bem aqui na programação com essa participação, com a sua participação, é claro, pelo 11 994 11 8221, 11 994 11 8221, é o nosso famoso WhatsApp. Você manda aí seu nome e a cidade de onde você está falando, troca uma ideia aqui com a gente, a gente divulga onde você está curtindo a Jovem Pan em todo o Brasil. 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Pra começar essa edição do Planeta, tem Afrojack e também Eva Simmons. Take Over Control. Aumenta o volume, tá no ar o Planeta DJ. 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

0: Esse é o som de Ted Swims aqui no Planeta DJ. E tem uma sequência sensacional com o DJ Pazinha. Aliás, para você procurar ele nas redes sociais, trocar uma ideia, falar sobre música, sobre o que você quiser saber sobre o Pazinha, DJ Pazinha nas redes sociais, você já troca uma ideia com o cara. Seguinte, WhatsApp 11 994 11 8221, 11 994 11 8221. Galera participando por aqui, o Pedrão de Ribeirão Bonito, o Armando de Belém tá por aqui também. Abraço pro João Carlos de Patos de Minas, Valdemir de Caruaru, Pernambuco, o Albano de São Luís, no Maranhão, Reginaldo de Amparo, São Paulo, Walter de Jales, também São Paulo, e a Sibeli de Contagem, Minas Gerais, a Bela, participando aqui no Planeta DJ. Muito fácil, hein? Só mandar sua mensagem aí, lembrando, sempre com o nome e a cidade de onde você está falando, pro 11 994 11 8221. Daqui a pouco tem mais Planeta aqui na Pan.
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aqui na Pan, esse é o Planeta DJ pra todo o Brasil. Fechando a sequência do DJ Pazinha, pra falar com o cara é muito fácil. DJ Pazinha, DJ Pazinha nas redes sociais. Você troca uma ideia com ele aí, certo? Ó, o Planeta DJ com a participação da galera pelo 11 99411 8221. Angler de Cascavel, no Paraná. Luiz de São Carlos, interior de São Paulo. O Kleber de Cubatão, ele tá mandando um abraço pra toda a galera ferroviária, trabalhando, mas curtindo a Pan. Boa aí, Kleber. Adeilson de Natal, o Alex de Mariana Pimentel, no Rio Grande do Sul, Renato de Ribeirão Preto, Juarez, que é motorista de aplicativo em Manaus, também tá curtindo no carro aí, boa viagem, valeu Juarez, Jonas de Joinville, Júlio de Penápolis e muito mais. Obrigado a todo mundo que participou aí pelo nosso WhatsApp. Na segunda-feira, a partir das 2 da tarde, horário de Brasília, tem mais um Planeta DJ com Alex. 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
2: 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Sam Fender e Olivia Jean.

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É o Raimundos na número 1 do Brasil, como Led Fazes, ainda Post Malone, Miley Cyrus, Dua Lipa, Elton John e Benson Boni. Continua uma hora direto só de música.

Esse é o Justin Timberlake. Can't Stop the Feeling. Lá ainda teve Justin Bieber, também Chapel Brown, Barão Vermelho com um puro êxtase direto de 1998. Acabou uma hora direto só de música.

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0: Let me live that fantasy. Lord Royals, na número 1 do Brasil, ainda Limp Bizkit, Black Eyed Peas, Benson Boone, Harry Styles, também Erasure, A Little Respect, direto de 1987.
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0: Bilhares na número 1 do Brasil. Ainda teve Tyler, Backstreet Boys, Maroon 5 e Duke Dumont. Dua Lipa depois do intervalo tem as 7 melhores da Pan.
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4: Number 7. Sam Fender e Olivia Jean.

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Conexão tá de volta aqui na Pan e o guitarrista do Rage Against the Machine, Tom Morello, divulgou mais detalhes do festival Power to the People, marcado para 3 de outubro na cidade de Columbia. O line-up do evento é mais do que estelar. Confira! Foo Fighters, Bruce Springsteen, Joan Baez, Dave Matthews, Cypress Hill, Jack Black e Matt Cameron, baterista que apenas tocou no Pearl Jam e também no Soundgarden. E após muitas especulações, debates e até teorias da conspiração, os produtores de Toy Story 5 tiraram o doce dos seguidores de Taylor Swift. Em entrevista ao jornal USA Today, Lindsay Collins, da Disney Pixar, afirmou que teria ficado muito honrada de ter uma das músicas da estrela na trilha da animação, mas que tudo não passou de um boato. Fique ligado, a qualquer momento tem mais conexão aqui na Pan.